0: Demais, né, meu amigo?
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0: 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As notícias do governo federal que movimentaram o país no dia de hoje.
1: Olá, boa noite.
2: Boa noite para você que nos acompanha em todo o país.
1: Quinta-feira, 16 de julho de 2026.
2: Vamos ao destaque do dia, aos destaques do dia na Voz do Brasil.
1: O governo brasileiro repudia a decisão dos Estados Unidos em impor tarifa de 25% sobre produtos nacionais.
2: O plano estabelece medidas para empresas atingidas pela taxação. Graziele Bezerra.
3: Ministro da Fazenda, Dario Durigan, explicou que o plano Brasil Soberano, criado durante o primeiro tarifaço anunciado pelos Estados Unidos, será ampliado.
1: Produtores rurais e cooperativas afetados por eventos climáticos poderão renegociar dívidas.
2: É o que estabelece medida provisória publicada no Diário Oficial da União. Thaís de Araújo.
4: De acordo com a medida, produtores que registraram perdas de ao menos 30% em duas ou mais safras poderão renegociar débitos com prazo de 8 anos.
1: Controle do diabetes. SUS começa a oferecer insulina glargina, um medicamento de ação prolongada.
2: O público-alvo são pacientes de 2 a 18 anos e idosos com mais de 70 anos. Natália Koslick.
5: A insulina glargina ofertada pelo SUS permite um controle mais estável da glicemia.
1: Hoje, na apresentação da Voz do Brasil, Mariana Jungmann e Luciano Seixas.
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1: O governo federal reagiu após a divulgação de nova taxação imposta pelos Estados Unidos aos produtos brasileiros.
2: A nova tarifa de 25% será cobrada a partir da próxima semana a produtos que são importados pelos Estados Unidos do Brasil, como açúcar, etanol, tabaco, madeira e calçados.
1: A medida foi tomada após investigação feita pelo escritório do representante do comércio dos Estados Unidos.
2: Para o Brasil, as justificativas para um novo tarifaço não têm embasamento.
1: A repórter Graziele Bezerra acompanhou os desdobramentos e tem mais informações. Boa noite, Graziele.
3: Boa noite para você também, Luciano. Boa noite para Mariana e boa noite para o ouvinte da Voz do Brasil. A primeira reação do governo brasileiro foi uma nota da Secretaria de Comunicação Social da Presidência da República. E nela o governo diz que segundo estatísticas do próprio governo norte-americano, os Estados Unidos acumularam nos últimos 15 anos mais de 424 bilhões de dólares em superávit de bens e serviços com o Brasil. E essa nota diz ainda que todas as alegações dos Estados Unidos foram refutadas pelo Brasil e que vai levar o caso à Organização Mundial do Comércio.
2: Agora, Grazi, o que os Estados Unidos alegaram para impor essas tarifas?
3: Bom, eles fizeram uma investigação que foi iniciada em julho de 2025 pelo escritório do representante comercial dos Estados Unidos, e esse escritório acusa o Brasil de adotar práticas consideradas aí prejudiciais ao comércio norte-americano em áreas como o mercado digital, PIX, regulação de plataformas digitais, propriedade também intelectual, acesso ao mercado do etanol, combate à corrupção e desmatamento. Bom, o ministro das Relações Exteriores, Mauro Vieira, falou hoje com a imprensa e informou que desde março de 2025 o governo brasileiro manteve mais de 30 reuniões presenciais, virtuais também ou por telefone, aí nos níveis presidencial, ministerial, técnico também, com autoridades norte-americanas. E citou o exemplo, segundo ele, o PIX é uma infraestrutura política, pública, na verdade, de pagamentos, que foi criada pelo Banco Central e está disponível a todas as instituições financeiras que atuam no Brasil e que não há competição desleal.
6: Não é sério falar em competição desleal gerada pelo PIX. As acusações sobre desmatamento também são absurdas. Desde 2022, reduzimos significativamente o desmatamento na Amazônia e no Cerrado. Estes são apenas dois exemplos. Todas as alegações dos norte-americanos para justificar a aplicação de tarifas não têm lastro na realidade.
1: Grazi, as exportações brasileiras para os Estados Unidos terão que impacto?
3: Bom, vamos lá, Luciano. O ministro do Desenvolvimento, Comércio, Indústria e Serviços, Márcio Elias, disse que 2.100 produtos ficaram de fora dessa nova lista, né, de taxação, produtos aí como café, suco de laranja, carne, fertilizantes e aeronaves, mas o impacto do novo tarifaço já foi calculado pelo governo.
7: Com essa nova tarifa, foi decidida ontem, nós vamos ter cerca de 18% das nossas exportações para os Estados Unidos atingida, o que corresponde a 7,4 bilhões de dólares. Isso levando em conta o ano de 2024, antes, portanto, do início do tarifaço. Mas elas estão diversificando o mercado e nós vamos continuar nesse processo de diversificação do mercado. A participação dos Estados Unidos nas exportações brasileiras, que era de 12,1%, já caiu para 9,4%.
2: Bom, Grazelli, o governo detalhou as medidas que vão ser adotadas para socorrer esses setores afetados?
3: Já começou a falar, sim, como é que vai ser esse socorro. O ministro da Fazenda, Dario Durigan, explicou que o plano Brasil Soberano, que foi criado durante o primeiro tarifaço anunciado pelos Estados Unidos, vai ser ampliado, mas as novas medidas ainda vão ser detalhadas e dependem das conversas com os setores afetados.
8: Nós já temos prontos os mecanismos de proteção das nossas empresas e dos nossos empregos. Os setores afetados serão mais uma vez chamados ao diálogo e nós ampliaremos e reforçaremos o Plano Brasil Soberano, que dá apoio a quem foi injustamente afetado pelo tarifaço dos Estados Unidos. Seguiremos abertos à diplomacia e à negociação, seja com os Estados Unidos, seja com qualquer outro país.
3: E além disso, o ministro da Fazenda disse também que o governo vai estudar se aplica a lei da reciprocidade nesse caso. Essa norma autoriza que o governo, autoriza o governo, a aplicar restrições equivalentes, e aí no caso equivalentes aos Estados Unidos. Segue com vocês, Mariana, Luciano.
1: Obrigado, Grazielle Bezerra, pelas informações ao vivo aqui na Voz do Brasil.
2: Pois é, e onde estão as principais oportunidades de exportação dos produtos brasileiros?
1: Informações como essa constam no painel Acordo Mercosul-União Europeia, lançado pela Apex Brasil.
9: A biodiversidade amazônica está ganhando espaço no mercado internacional por meio de itens como a castanha do Brasil e o açaí. Na Cooperativa Central de Comercialização Extrativista do Estado do Acre, por exemplo, 50% da produção é vendida para fora. Segundo Cássio Almada, gerente de vendas da cooperativa, os produtos já alcançam 17 países e a ideia é seguir conquistando novos mercados.
10: A gente vem buscando novas alternativas de mercado, verticalizando também a nossa produção para atender com subprodutos aí, tanto para castanha, principalmente agora para fruta, que nós vamos ingressar no mercado para exportação e atuar em todos os continentes.
9: Uma nova plataforma digital foi criada para apoiar as exportações do país. É o painel Acordo Mercosul-União Europeia, que permite identificar produtos com maior potencial de exportação e os benefícios tarifários previstos no acordo entre os dois grupos econômicos, como explica Laudemir Miller, presidente da Apex Brasil.
11: Todas as empresas, os produtores rurais, as cooperativas podem entender a realidade do Acordo Mercosul-União Europeia e aplicar a seu caso concreto, principalmente para planejar o aumento dessa exportação.
9: Em vigor desde maio deste ano, o acordo entre Mercosul e União Europeia prevê a redução e a eliminação gradual de tarifas para mais de 9 mil produtos exportados pelo Brasil. É possível acompanhar a situação de produto a produto por meio da nova ferramenta que está disponível no site www.apexbrasil.com.br. Reportagem Gabriela Noronha.
2: Pois é, a gente segue falando de vendas ao exterior, mas agora de frutas. Entre as principais que agradam os fornecedores estrangeiros estão a manga, o melão, o limão e a melancia.
1: Em 2025, foram mais de 1 milhão de toneladas exportadas para os mercados internacionais.
12: Ricas em sabor e em nutrientes, as frutas estão entre os 13 produtos brasileiros mais exportados para o exterior. E o país figura entre os principais exportadores internacionais. Os produtores brasileiros vendem frutas secas e frescas, como manga, melão, limão e lima, uva, melancia, mamão, abacate e banana. Os principais destinos são a União Europeia e os Estados Unidos. Em 2025, foram exportadas 1 milhão e 300 mil toneladas de frutas, que renderam em vendas 1 bilhão e 570 milhões de dólares. O secretário de Comércio e Relações Internacionais do Ministério da Agricultura e Pecuária, Luiz Rua, comenta os dados das exportações brasileiras de frutas.
13: O Brasil, a despeito de ser um grande produtor de frutas, tem uma posição no ranking mundial dos exportadores acima da 20ª colocação. E nós temos, entre as principais frutas exportadas pelo Brasil, as mangas com 340 milhões no ano passado, depois o melão com 230, o limão com 200 milhões de dólares exportados.
12: O produtor e exportador Celso Zancan trabalha com a produção de uvas e principalmente de maçãs, o carro-chefe das vendas. Para este ano, a expectativa da empresa é vender 10 mil toneladas da fruta para os mercados internacionais. Ele costuma vender os produtos para países como Índia, Rússia, Portugal, Bangladesh, Irlanda e Arábia Saudita. Celso conta que para isso há um trabalho contínuo para que a produção atenda às exigências dos potenciais compradores mundiais.
14: A qualidade, ela é a mesma no mundo inteiro. A maçã, você tem que entregar uma maçã apresentável, sem danos mecânicos, sem defeitos aparentes, assim como uma boa coloração e uma boa crocância. E a questão sanitária, a questão de segurança alimentar. Cada país tem uma exigência um pouco diferente sobre algumas moléculas, permitem no Brasil, não permitem na Europa. Então isso você tem que atender, porque chegou num país e a NASE, ela acusar que está fora desses limites ou está com uma substância não permitida naquele país, a carga vem de volta, né?
12: Até maio deste ano, as exportações de frutas já somavam 663 milhões de dólares. Segundo dados da Organização das Nações Unidas para Alimentação e Agricultura, em 2024, o Brasil foi o quarto maior produtor de mamão do mundo e o quinto maior exportador mundial de manga, melão, melancia e banana. Reportagem Márcia Fernandes.
2: Produtores rurais que perderam pelo menos 30% da produção em duas safras podem renegociar dívidas com prazo de até 8 anos.
1: Uma medida provisória assinada nesta quarta-feira, 15 de julho, também dá suporte a agricultores afetados por eventos climáticos, como no Rio Grande do Sul.
2: Saiba como vai funcionar a renegociação.
4: De acordo com a medida, produtores que registraram perdas de ao menos 30% em duas ou mais safras poderão renegociar débitos com prazo de 8 anos, incluindo 2 anos de carência, sem a necessidade de pagamento de entrada. Além disso, segundo o ministro da Fazenda, Dario Durigan, a medida provisória prevê condições para a renegociação de dívidas de produtores rurais afetados por eventos climáticos, incluindo os casos registrados no Rio Grande do Sul.
15: Em especial, olhando para o Rio Grande do Sul, para quem teve mais perda em razão de mudança climática, nós estamos reconhecendo que se tiver 3 perdas, o prazo vai para 10 anos.
4: A medida provisória prevê ainda a criação de um fundo garantidor de crédito, com aporte de até 2 bilhões de reais, para dar suporte às operações de renegociação. Segundo o ministro da Fazenda, Dario Durigan, o fundo poderá contar com a participação de estados e municípios na sua estruturação.
15: Também vamos convocar os estados e municípios que queiram contribuir com o fundo garantidor, para que de alguma maneira a gente tenha mais proteção com redução de spread, redução de juros.
4: A medida provisória determina que as taxas de juros sejam definidas de acordo com o porte do produtor e a origem das perdas. Nos casos relacionados a eventos climáticos, os juros serão de 5% ao ano para beneficiários do Programa Nacional de Fortalecimento da Agricultura Familiar, o PRONAF. 8% para produtores enquadrados no Programa Nacional de Apoio ao Médio Produtor Rural, o PRONAMP, e 11% para os produtores de maior porte. A MP terá validade imediata de 120 dias após a publicação, mas precisará ser aprovada pelo Congresso para não perder a vigência. Com locução de Thaís de Araújo, reportagem Gabriela Noronha.
1: Uma ferramenta que auxilia produtores rurais e cooperativas a consultar crédito.
2: É o simulador do Programa Nacional de Fortalecimento da Agricultura Familiar, o PRONAF.
1: A plataforma online informa condições de financiamento compatíveis com o perfil do produtor e as instituições financeiras que operam na região.
16: A plataforma disponível online é voltada para agricultores familiares e cooperativas no âmbito do Programa Nacional de Fortalecimento da Agricultura Familiar, o PRONAF. A ferramenta pode ser utilizada também por técnicos de assistência técnica e extensão rural, agentes financeiros, sindicatos e outras organizações que orientam agricultores familiares sobre o acesso ao crédito rural. O produtor Natanael Dalbianco tem uma propriedade de 10 hectares no município de Jaboticaba, no Rio Grande do Sul, onde investe no plantio de milho e trigo. Ele também é técnico agrícola e trabalha com outros produtores da região. Natanael conta que já utilizou o simulador de crédito do Pronaf para saber as linhas de créditos disponíveis.
17: Já fiz a utilização do navegador do computador, traz todas as linhas de crédito, então fazer a pesquisa de saber qual que é a linha de crédito ideal, inclusive taxa de juros e condição de pagamento. Né?
16: Para acessar as informações, é preciso responder algumas perguntas sobre a situação do agricultor, como renda familiar e localidade. O mais importante é responder o que pretende financiar. Se o objetivo é, por exemplo, a compra de maquinaria, reformas na propriedade rural ou projetos de energia solar. Em seguida, são informadas as linhas de crédito e as condições de financiamento compatíveis com o perfil e quais as instituições financeiras que operam em cada região. A ferramenta reúne todas as informações sobre o Pronaf, como explica a ministra do Desenvolvimento Agrário e Agricultura Familiar, Fernanda Machiavelli.
18: Ele responde algumas perguntas simples e já fica sabendo quais são as linhas de crédito que são adequadas ao perfil, quais são as taxas de juros e as condições de pagamento. Porque a gente tem taxas de juros que variam de acordo com a renda da família. Depois que você faz a simulação, aí sim você pode se dirigir a uma das instituições bancárias que operam o Pronaf. Todos os bancos públicos, bancos cooperados. O banco vai analisar a sua capacidade de pagamento de acordo com sua renda e com seu histórico.
16: Se o Natanael, que já acessou o simulador diversas vezes, explica como vai planejar os investimentos da próxima safra.
17: Custeio de milho agora, safra de verão e depois custeio de trigo, safra de inverno. Tem os demais investimentos para maquinários.
16: Vale lembrar que a plataforma não substitui a análise realizada pelas instituições financeiras, nem garante a contratação do crédito. Para conhecer a ferramenta, acesse simulador.pronaf.mda.gov.br. Reportagem Edinaldo Júnior.
2: Pois é, e a projeção econômica para o setor agropecuário no mês de junho deve chegar em R$1,4 trilhão.
1: O levantamento mensal divulgado pelo Ministério da Agricultura e Pecuária é calculado com base no desempenho das lavouras e no faturamento dos produtos rurais.
2: Em junho, o produto com maior participação na estimativa foi a soja, que representa cerca de 24% do valor total estimado.
19: O levantamento de junho do valor bruto da produção agropecuária, divulgado pelo Ministério da Agricultura e Pecuária, estima que o faturamento da produção dentro dos estabelecimentos rurais alcance R$1,4 trilhão. Desse total, 64% correspondem ao faturamento da lavoura, o que representa R$893 bilhões. A soja lidera com o valor estimado de R$335 bilhões. Na sequência, estão bovinos, milho, cana-de-açúcar e frangos. Juntos, esses segmentos representam 68,3% do valor bruto da produção agropecuária nacional. Na análise por unidades da federação, Mato Grosso registra o maior valor estimado, seguido por Minas Gerais e São Paulo. O valor bruto da produção agropecuária é calculado mensalmente com base nas estimativas de produção e nos preços recebidos pelos produtores rurais. Thaisa Vitória para a Voz do Brasil.
1: Crianças, adolescentes e idosos com diabetes vão ter acesso à insulina glargina pelo SUS.
2: Esse medicamento possui uma resposta mais prolongada no organismo e permite um controle mais estável da glicemia.
1: Todos os estados devem receber o insumo até o final do mês, segundo estimativa do Ministério da Saúde.
5: A insulina glargina ofertada pelo SUS tem ação prolongada e, na maioria dos casos, permite apenas uma aplicação diária. Outros tratamentos podem exigir até 3 aplicações no mesmo período. Além disso, permite um controle mais estável da glicemia, como destacou a secretária de Ciência, Tecnologia e Inovação em Saúde, Fernanda Denegri.
20: Ela é mais estável porque ela é de longa duração, então ela permanece no corpo por 24 horas, então ela reduz as chances de hipoglicemia ao longo do dia. reduz o risco de daquela hipoglicemia noturna, que quem usa insulina às vezes se preocupa, né?
0: O público-alvo são pacientes de 2 a 18 anos incompletos com diabetes tipo 1 e pessoas com 70 anos ou mais com diabetes tipo 1 ou 2. O paciente, o Biratã Geraldo Pinto Ribeiro, de 80 anos, já começou a fazer uso do novo medicamento.
21: Comecei a aplicar esse remédio uma vez por dia, pego no posto de saúde com receita médica, o enfermeiro me explicou como se deve aplicar, eu aplico e estou com a diabetes controlada.
0: Mais de 250 mil tubetes de insulina glargina foram encaminhadas a 16 estados. Também foram distribuídas 52 mil canetas reutilizáveis para aplicação do medicamento. O Ministério da Saúde estima que todos os estados recebam os insumos até o fim de julho. De acordo com a secretária Fernanda Denegri, de Ciência, Tecnologia e Inovação em Saúde, a transição para um novo tratamento será feita de forma gradual.
20: São cerca de 2 milhões de pacientes que usam insulina no SUS. Então a ideia é que neste ano 30% das pessoas já possam migrar para essa insulina mais moderna. No ano que vem seria 60% e ao longo de 3 anos a gente completaria para chegar até 80% dos pacientes.
0: Para ter acesso ao medicamento, o cidadão deve procurar a unidade básica de saúde mais próxima de sua residência, com a receita médica carimbada. Pais, responsáveis ou cuidadores também podem solicitar a substituição pela nova insulina. Junto ao medicamento, será entregue uma caneta reutilizável para aplicação, com validade de 3 anos, além das agulhas necessárias para administração correta. Reportagem Natália Koslick.
2: Se você é motociclista e pensa em comprar um capacete novo, atenção.
1: Uma mudança na fiscalização promete dar mais segurança na hora da compra.
2: Desde o início do mês, todas as lojas e fabricantes só podem vender capacetes com um novo selo do Inmetro.
1: A novidade é a presença de um QR Code que permite checar a autenticidade do equipamento usando o celular.
22: Muito além de um acessório obrigatório, o capacete pode ser a diferença entre a vida e a morte. E os números mostram por quê. Em 2024, mais de 37 mil pessoas morreram no trânsito brasileiro. Quase 42% dessas vítimas eram motociclistas. Em Brasília, o aposentado e motociclista Getúlio Hahnemann viveu na prática a importância de um capacete certificado. Após um acidente de moto, ele escapou de sequelas graves graças ao equipamento de segurança.
23: O carro na minha lateral deu uma freada e apareceu um camarada que estava atravessando. O carro não atropelou ele e sobrou para mim. Não tive mais nada grave porque eu estava usando capacete.
22: Histórias como a do Getúlio reforçam a importância de escolher um produto certificado. Desde 1º de julho, fabricantes, distribuidores e lojas só podem vender capacetes com o novo selo de conformidade do Inmetro. A principal novidade é um QR Code que permite ao consumidor verificar na hora da compra se o produto é autêntico. O chefe da divisão de regulamentação e qualidade regulatória do Inmetro, Hércules Antônio da Silva Souza, explica a mudança.
24: A gente identificou uma série de fraudes nos selos da conformidade ou selo do Inmetro que eram usados até então, que vai levar o consumidor a ter uma informação falsa. O segundo é que a gente está criando uma ferramenta que agora permite uma informação muito mais qualificada. Ele agora pode se utilizar de um QR Code que vem no selo, único, inviolável, que não pode ser falsificado. Ele, ao utilizar essa leitura do QR Code, ele passa a ter informações muito mais qualificadas.
22: Quem já possui um capacete certificado com o selo antigo pode continuar usando normalmente. A mudança vale apenas para a comercialização de novos produtos. Capacetes vendidos sem o novo selo e sem o QR Code passaram a ser considerados irregulares, alerta Hércules Antônio do Inmetro.

0: A dúvida, a recomendação é simples: comprar sempre em estabelecimentos confiáveis, conferir o novo selo do Inmetro e verificar a autenticidade pelo QR Code. Afinal, quando o assunto é capacete, economia nunca pode custar segurança. Reportagem Pablo Mundim.
1: As inscrições para o processo seletivo do FIES, o Fundo de Financiamento Estudantil, para o segundo semestre do ano, acabam amanhã.
2: O FIES oferece financiamento a estudantes matriculados em cursos superiores de instituições privadas.
1: As inscrições devem ser feitas no Portal Único de Acesso ao Ensino Superior.
2: E essas foram as notícias do Governo Federal.
1: Uma realização da Secretaria de Comunicação Social da Presidência da República.
2: Com produção da empresa Brasil de Comunicação.
1: Fique agora com as notícias do Poder Judiciário e do Congresso Nacional. Boa noite.
2: Boa noite para você. Até amanhã.
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5: Supremo Tribunal Federal divulga notas sobre manifestações do governo dos Estados Unidos.
6: Eleições 2026. TSE já pode divulgar boletins e orientações ao eleitorado.
5: Para o STJ, direito de retenção por benfeitorias em imóvel não se aplica a inquilino inadimplente.
6: Boa noite, eu sou Marcela Luiza.
5: E eu sou Walter Lima.
6: O Supremo divulgou uma nota nesta quinta-feira em resposta às manifestações do governo dos Estados Unidos sobre decisões da justiça brasileira.
5: O STF afirma que atua exclusivamente por força da Constituição Federal, reforçando que as decisões tomadas são públicas e fundamentadas na Constituição e nas leis do Brasil.
6: O Supremo destaca que a independência do Poder Judiciário é um princípio essencial do Estado Democrático de Direito e defende que as relações entre países devem respeitar a soberania e a autonomia das instituições.
5: Também afirma que eventuais divergências entre estados devem ser tratadas por vias diplomáticas e pelo direito internacional, e não por ações que possam pressionar o judiciário. Por fim, o tribunal reafirma que continuará a trabalhar com independência em defesa da Constituição, da democracia, da separação dos estados e do Estado de Direito.
6: Em regra, inquilino que fez benfeitorias tem direito de permanecer no imóvel alugado até ser indenizado.
5: Só que para o STJ, se ele for inadimplente, não pode usufruir do direito de retenção. Fátima Uchoa.
7: A locadora ajuizou ação de despejo com pedido de rescisão contratual, retomada do imóvel e pagamento dos aluguéis e encargos em atraso. O juízo de primeiro grau decretou o despejo e condenou a inquilina a pagar os débitos, mas assegurou o direito de ela ser indenizada por melhorias comprovadas e ser compensada por valores gastos com reforma. O Tribunal de Justiça de Goiás afastou o direito de retenção do imóvel, mantendo os demais pontos da decisão. No STJ, a terceira turma negou o pedido de retenção. Segundo a relatora, a ministra Nancy Andrighi, a falta de pagamento rompe o equilíbrio contratual e afasta a boa-fé objetiva necessária para o exercício do direito de retenção.
6: Petrobras vai ter de indenizar viúva de mergulhador que prestava serviço para a estatal.
5: A decisão reconhece que a morte do profissional foi causada pela falta de segurança no ambiente de trabalho. Marla Lacerda.
8: O trabalhador terceirizado morreu durante uma operação de mergulho no litoral do Ceará. Com base em laudo pericial, a Justiça do Trabalho Cearense concluiu que o acidente estava ligado diretamente às más condições dos equipamentos utilizados pelo mergulhador. O TST manteve a decisão e responsabilizou a Petrobras subsidiariamente por ser a tomadora do serviço.
6: A partir de hoje, o Tribunal Superior Eleitoral poderá utilizar espaços na programação de rádio e televisão para divulgar comunicados e orientações sobre as eleições 2026.
5: O objetivo é ampliar o acesso da população a informações confiáveis sobre o processo eleitoral.
6: Poderão ser veiculados, por exemplo, esclarecimentos e incentivos à participação feminina a participação dos jovens e da comunidade negra na

0: política.
1: O TSE também pode divulgar esclarecimentos aos cidadãos sobre as regras e os procedimentos de votação.
0: Justiça assegura a educação diferenciada para indígenas do município de Novo Repartimento, no Pará.
1: Sentença também invalida a exigência inconstitucional para a contratação de professores indígenas. Sabrine Menezes.
2: A ação foi proposta pelo Ministério Público Federal após atraso no ano letivo de 2025 nas escolas das aldeias. Ao analisar o caso, a Justiça condenou o município, a União e o Fundo Nacional de Desenvolvimento da Educação, o FNDE, a implementarem uma série de medidas corretivas e ao pagamento de R$ 750 mil por danos morais coletivos. A determinação garante que crianças indígenas da etnia Paracanã tenham direito à educação escolar intercultural, diferenciada e bilíngue.
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0: Uma boa noite.
1: E até amanhã.
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1: Eu sou Paula Groba.
2: E eu sou Humberto Pinheiro.
1: E estes são os destaques de hoje do Jornal do Senado, que começa agora.
2: Acordo entre Congresso e governo viabiliza a renegociação de dívidas rurais.
1: Senado aprova restrições ao compartilhamento de imagens de vítimas de crimes e acidentes.
2: Avança projeto que acaba com liberdade provisória para presos em flagrante por crimes hediondos.
1: Boa noite.
2: Boa noite.
1: Presos em flagrante por crimes hediondos podem perder o direito à liberdade provisória. A mudança está prevista em um projeto aprovado pela Comissão de Segurança Pública do Senado.
2: O texto prevê 7 hipóteses em que a liberdade provisória deverá ser negada pelo juiz. Os detalhes com Bruno Lourenço.
3: A proposta aprovada na Comissão de Segurança Pública proíbe expressamente que juízes concedam liberdade provisória ou apliquem medidas cautelares alternativas à prisão para quem for detido em flagrante cometer tendo crimes considerados de extrema gravidade. O relator, senador Wilder Moraes, do PL de Goiás, diz que a impunidade e a soltura reiterada de criminosos perigosos alimentam os índices de violência.
4: Indivíduos que pratiquem delitos de tal natureza não devem ser agraciados com liberdade provisória, sendo por isso insuscetíveis de qualquer imposição de medida cautelar diversas da prisão. Criminosos que praticam crimes hediondos devem permanecer presos. Foi esse o objetivo do nosso constituinte originário e, em último caso, do próprio povo brasileiro, verdadeiro titular do poder constituinte.
3: O texto prevê 7 hipóteses em que a liberdade provisória deverá ser obrigatoriamente negada pelo juiz. A proibição de soltura passa a valer para réus reincidentes, com histórico de múltiplas prisões em flagrantes anteriores, integrantes de organizações criminosas, armadas ou milícias, pessoas que portem ilegalmente armas de fogo de uso restrito ou proibido e quem cometer crimes hediondos, crimes com violência ou grave ameaça, ou envolvidos com tráfico interestadual ou internacional de drogas. O projeto seguiu para a Comissão de Constituição e Justiça.
1: Também avançou no Senado o projeto que assegura a mudança de nome completo a mulheres vítimas de violência doméstica.
2: Uma medida especial de proteção quando houver risco à integridade física ou psicológica da mulher. Repórter Patrícia Oliveira.
5: Mulheres que sofrem violência doméstica e familiar poderão alterar o nome e o sobrenome para dificultar a localização da vítima pelo agressor em caso de perseguição. Pelo texto aprovado, a mudança dependerá de decisão judicial. Será solicitada pela própria vítima e tramitará sob segredo de justiça. O relatório lido pelo senador astronauta Marcos Pontes, do PL de São Paulo, estabeleceu prazo de 5 dias úteis para os cartórios fazerem a alteração.
6: Pode envolver acompanhamento especializado, restrições de acesso a informações, mudança de localidade e outras providências necessárias a neutralizar ameaças graves.
5: A proposta também prevê a alteração do nome completo dos filhos menores, após avaliação, para garantir a segurança da família. O projeto segue para a Comissão de Constituição e Justiça.
1: E por falar em proteção, o Senado aprovou um projeto com regras para a divulgação de imagens de vítimas de crimes e acidentes. Quem registrar ou compartilhar esse tipo de conteúdo poderá ser punido com pena de 6 meses a 2 anos de prisão.
2: A proposta, inspirada no caso da cantora Marília Mendonça, segue agora para nova análise da Câmara dos Deputados. Repórter Pedro Pincer.
7: De autoria da deputada Laura Carneiro, do PSD do Rio de Janeiro, o texto aprovado estabelece que não haverá crime quando a divulgação for necessária à administração da justiça, atender a interesse público devidamente justificado ou ocorrer com o consentimento da vítima. A proposta ainda altera o Código Civil para prever que o registro ou a divulgação de imagens de vítimas de crimes ou acidentes e de cadáveres poderão ser proibidos quando atingirem a honra da pessoa retratada ou tiverem finalidade comercial. Atualmente, a legislação já prevê restrições para a divulgação de escritos e imagens de uma pessoa nessas situações. O relator, senador Marcelo Castro, do MDB do Piauí, explicou o que motivou a apresentação do projeto.
8: Foi o acidente que aconteceu com a cantora Marília e compositora Marília Mendonça, que foi filmada a imagem dela, foi divulgado. Isso causou um grande trauma e esse projeto visa exatamente a proteger essas imagens de pessoas que são vítimas de acidente ou de violência.
7: O texto alternativo de Marcelo Castro altera ainda a pena prevista no texto original. Em vez de reclusão, a punição passa a ser de detenção de 6 meses a 2 anos e multa. Por causa das mudanças aprovadas pelo Senado, o texto volta para a nova análise da Câmara dos Deputados.
1: A Comissão de Assuntos Sociais debateu regras para o trabalho por aplicativos. Representantes dos trabalhadores cobraram mais segurança, proteção social e transparência.
2: Já representantes das plataformas defenderam a preservação da autonomia e da flexibilidade. Repórter Henrique Nascimento.
9: Segurança, proteção social e regras para as plataformas estiveram em debate na Comissão de Assuntos Sociais. A audiência reuniu trabalhadores, empresas, especialistas e representantes do poder público para discutir a regulamentação do trabalho por aplicativos. A senadora Leila Barros, do PDT do Distrito Federal, defendeu um equilíbrio entre direitos e sustentabilidade do setor.
10: É esse equilíbrio que buscamos, assegurar direitos e condições dignas de trabalho sem inviabilizar o desenvolvimento do setor.
9: A presidente do Sindicato dos Motoristas de Aplicativo de Mato Grosso, Solange Moraes, chamou a atenção para a segurança dos profissionais.
11: Porque o trabalhador por aplicativo não pede esse privilégio. Ele pede apenas aquilo que qualquer cidadão brasileiro merece. Direito de trabalhar, direito de viver. E é o direito de voltar para casa com segurança.
9: Segundo o IBGE, o número de pessoas trabalhando por aplicativos teve um crescimento de 25%, atingindo a marca de quase 2 milhões de pessoas.
1: E a senadora Roberta Scioli, do Republicanos de Roraima, defendeu a adoção de medidas para ampliar a oferta de voos e reduzir o preço das passagens aéreas no estado. A parlamentar destacou que dados do Anuário do Transporte Aéreo apontam Roraima como o estado com a maior tarifa média do país e afirmou que a situação compromete a mobilidade da população.
2: Segundo a senadora, o elevado custo das passagens dificulta o acesso a serviços de saúde, educação e oportunidades de trabalho, além de afetar o desenvolvimento econômico do estado. Roberta Scioli informou que solicitou esclarecimentos ao Ministério de Portos e Aeroportos sobre as ações previstas para ampliar a concorrência e reduzir as tarifas.
12: Não queremos apenas explicações, queremos planejamento, compromisso e resultados. Roraima precisa de mais voos, melhores horários, maior concorrência e políticas públicas que reconheçam as particularidades da região norte. Porque morar em Roraima não pode significar pagar a passagem aérea mais cara do Brasil.
1: O plenário do Senado aprovou o pedido de urgência para análise do projeto que muda as regras do seguro rural. Com a decisão, a proposta que veio da Câmara dos Deputados não precisará passar pelas comissões do Senado e poderá ser votada diretamente pelo plenário. O presidente da Casa, Davi Alcolumbre, afirmou que o acordo para a votação foi construído com o governo e destacou o apoio do ministro da Fazenda em exercício, Dario Durigan, nas negociações.
2: E um acordo entre o Congresso e o governo viabilizou a edição da medida provisória que trata da renegociação de dívidas rurais para produtores de todo o Brasil.
1: Segundo o texto, a medida é uma resposta ao salto da inadimplência no setor, que praticamente dobrou nos últimos 2 anos. Repórter Douglas Castilho.
13: Diante desse cenário, resultado da maior recorrência de eventos climáticos extremos, como as enchentes do Rio Grande do Sul, e da instabilidade internacional intensificada por conflitos como as guerras na Ucrânia e no Oriente Médio, a medida provisória cria novas linhas de crédito rural e permite que a União participe de um fundo garantidor para cobrir operações de empréstimos aos produtores afetados por catástrofes naturais. Ao agradecer pela parceria com o ministro da Fazenda, Mário Durigan, a ex-ministra da Agricultura, a senadora Tereza Cristina, do PP de Mato Grosso do Sul, falou da extensão da MP.
14: Atendendo não só o Rio Grande do Sul, mas a todo o Brasil, porque foi atendido não só os produtores que têm problemas de endividamento por conta de problemas climáticos, mas também por problemas de renda. Então, ampliou-se muito o escopo. Foi um ótimo acordo pelo Brasil.
13: A medida provisória, que tem eficácia imediata, será analisada por uma comissão mista de senadores e deputados federais antes de ser votada pelos plenários da Câmara e do Senado.
2: Edição de Paula Groba e trabalhos técnicos de João Lira, o Jornal do Senado fica por aqui. Acompanhe agora as notícias da Câmara dos Deputados. Boa noite.
1: Boa noite e até amanhã.
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16: Câmara prioriza atendimento de mulheres que sofreram perda gestacional.
17: Proposta cria sala exclusiva de perícia médica em crianças e adolescentes.
16: Comissão aprova penas à empresa que permite pornografia criada por IA.
17: Parlamentares analisam selo de inclusão para micro e pequenas empresas.
16: Boa noite. Avança na Câmara a proposta que cria o selo Empresa Inclusiva. O objetivo é reconhecer empresas de pequeno porte que contratam pessoas com deficiência, como informa a repórter Silvia Munhato.
18: A Comissão de Trabalho aprovou o projeto que cria o selo Empresa Inclusiva para micro e pequenas empresas. A ideia é reconhecer empresas de pequeno porte que promovam a inclusão de pessoas com deficiência em seus quadros de funcionários. A relatora, a deputada professora Marcivânia, do PCdoB do Amapá, defendeu a medida.
19: Eles vão ter um selo que vai dar credibilidade, vai fazer as pessoas também olharem para essas empresas de forma diferente, porque existe um sentimento, acho que de todo mundo, de valorizar empresas que tenham boas iniciativas.
18: O selo será uma certificação concedida pelo Poder Executivo, com validade de 2 anos. As empresas que cumprirem um conjunto de requisitos, como manter percentual mínimo de trabalhadores com deficiência, adotar medidas de acessibilidade física e digital e utilizar tecnologias assistivas. As empresas certificadas terão direito ao uso da logomarca oficial do selo, além de prioridade em programas governamentais. Segundo dados do Cadastro Geral de Empregados e Desempregados, citados na justificação do projeto, mais de 17 milhões de brasileiros possuem algum tipo de deficiência, mas menos de 1% dos vínculos empregatícios ativos correspondem a esse grupo. A legislação atual obriga apenas empresas com 100 ou mais empregados a reservar vagas para pessoas com deficiência. O projeto que cria o selo Empresa Inclusiva para empresas de menor porte será analisado agora pela Comissão de Defesa dos Direitos das Pessoas com Deficiência. Da Rádio Câmara de Brasília, Silvia Minhato.
15: Política.
17: Chico Alencar, do PSOL do Rio de Janeiro, avalia que o volume de emendas parlamentares previsto no orçamento de 2026 enfraquece a articulação entre os poderes. O deputado também afirma que os recursos, estimados em 61 bilhões de reais, distorcem o planejamento nacional.
16: Chico Alencar ainda aponta que a falta de rastreabilidade e transparência na destinação das emendas mantém práticas semelhantes ao orçamento secreto, com prejuízo para políticas públicas de saúde, educação, mobilidade urbana e infraestrutura.
17: Tadeu Venere, do PT do Paraná, repudia a indicação irregular de emendas parlamentares por pessoas sem mandato eletivo ativo. Na opinião do deputado, a tentativa de criar o que ele chama de poder paralelo gera constrangimento e a perda de credibilidade do Congresso.
16: Ao elogiar decisões judiciais recentes de bloqueio de bens e recursos contra dirigentes partidários e ex-parlamentares, Tadeu Venere reforça que a indicação de verbas é um direito exclusivo de quem foi eleito pelo povo. Ele cobra investigações e punição dos responsáveis por irregularidades.
17: Roberto Monteiro Pai, do PL do Rio de Janeiro, critica o uso que políticos fazem do nome de Deus para se aproximar do eleitorado. O deputado cobra coerência ética e respeito aos mandamentos religiosos nas condutas diárias e no respeito ao próximo.
16: Roberto Monteiro Pai alerta que todos prestarão contas de suas ações e palavras. O congressista destaca que, mesmo defendendo seu campo político, a direita evita ataques pessoais a seus adversários em respeito aos princípios que professa.
17: Eli Borges, do Republicanos do Tocantins, manifesta preocupação com o que considera ameaças à liberdade religiosa no Brasil. Ele cita a interrupção de culto evangélico por policiais e questionamento a uma oração feita em um fórum de conselheiros tutelares.
16: Eli Borges afirma que manifestações de fé vêm sendo tratadas com restrições crescentes em espaços públicos e religiosos. Ele assinala que o país precisa levar a sério a defesa da liberdade religiosa para evitar que cultos sejam limitados por decisões institucionais.
15: Ciência e tecnologia.
17: A comissão aprova punições a empresas que permitem pornografia criada por inteligência artificial. A repórter Júlia Lopes nos conta quais serão as penas.
20: A Comissão de Comunicação da Câmara aprovou um projeto de lei que prevê multas e sanções para empresas de tecnologia e redes sociais que permitirem a criação e a circulação de pornografia gerada por inteligência artificial, as chamadas deepfakes. Pelo texto, fica proibido o uso de IA para criar imagens ou vídeos de nudez e conteúdo sexual sem autorização da pessoa envolvida. No caso de adultos, a prática só será permitida com consentimento expresso. Já para menores de idade, a regra é ainda mais rígida. Qualquer conteúdo desse tipo é totalmente proibido, mesmo que não envolva pessoas reais. A proposta estabelece que empresas que descumprirem as regras poderão ser multadas em até 2% do faturamento do grupo econômico, limitado a 50 mil salários mínimos. Em casos mais graves, a punição pode chegar à proibição do uso de ferramentas de inteligência artificial. O texto aprovado é do relator deputado Jadiel Alencar, do Republicanos do Piauí. Ele afirmou que o objetivo da medida é proteger crianças, adolescentes e adultos contra a manipulação de imagem. Dados da ONG SaferNet mostram que denúncias de abuso sexual infantil online, muitas vezes envolvendo o uso de IA para a criação de deepfakes, cresceram e ultrapassaram 63 mil registros em 2025, o segundo maior número em 20 anos. Para o autor da proposta, deputado João Daniel, do PT de Sergipe, a ideia é promover uma internet mais responsável e garantir punição para quem comete crimes no ambiente digital.
0: Nós precisamos utilizar a inteligência artificial, as redes sociais, para o bem, para o amor, para a solidariedade, para a boa informação. Não podemos aceitar esse tipo de ação que é cometida por criminosos que utilizam a inteligência artificial e as redes sociais para prejudicar e cometer crimes através da internet.
20: O projeto também determina que conteúdos gerados por IA tenham identificação clara como marca d'água, indicando que são artificiais. Além disso, obriga as plataformas a remover rapidamente conteúdos ilegais e a manter canais acessíveis para denúncias. A proposta ainda prevê punições para quem produzir ou compartilhar deepfakes sexuais envolvendo menores ou adultos sem consentimento. Nesses casos, as vítimas poderão ser indenizadas por danos morais e materiais. A proposta que impõe sanções a empresas de tecnologia que permitem a circulação de conteúdo sexual pornográfico gerado por inteligência artificial sem consentimento segue agora para análise da Comissão de Ciência e Tecnologia. Da Rádio Câmara de Brasília, Júlia Lopes.
21: Segurança Pública.
16: Contrária ao projeto de lei que criminaliza a misoginia, Clarissa Tércio, do PP de Pernambuco, afirma que o texto ameaça as liberdades de expressão e religiosa sem garantir proteção efetiva às mulheres. Segundo sua leitura, a proposta ainda pode prejudicar a empregabilidade feminina e gerar insegurança jurídica.
17: Clarissa Tércio contesta a informação de que o grupo de trabalho que analisava o projeto aprovou por unanimidade o texto. De acordo com a parlamentar, todas as deputadas de oposição votaram contra e desmerecer esses votos já é, por si só, um ato de silenciamento e misoginia.
16: Já Maria do Rosário, do PT do Rio Grande do Sul, solicita aprovação imediata do projeto de lei da misoginia e faz um apelo pelo fim da obstrução da matéria. Ela argumenta que a proposta é urgente para salvar vidas e combater a escalada de violência contra as mulheres no país.
17: Maria do Rosário afirma que a violência de gênero mata 4 mulheres por dia no Brasil. A deputada critica o uso de discursos religiosos para justificar o ódio contra elas e observa que o projeto também ajuda a reduzir o número de crianças órfãos de vítimas de feminicídio.
16: Luiz Lima, do Novo do Rio de Janeiro, critica o posicionamento da bancada governista em votações que endurecem regras de cumprimento de pena para crimes hediondos. Ele defende punições mais rígidas como resposta ao aumento da violência contra diferentes grupos da população.
17: Luiz Lima sustenta que o combate à criminalidade exige medidas mais severas a quem comete homicídio e crimes contra crianças. O parlamentar afirma que a segurança pública deve proteger toda a população, sem distinção de raça, gênero, orientação sexual ou posição política.
21: Agricultura.
16: Câmara aprovou e encaminhou para análise do Senado o projeto de lei que proíbe a comercialização de leite em pó importado reconstituído no Brasil.
17: A ideia é proteger o produtor brasileiro e garantir mais transparência ao consumidor, como informa a repórter Maria Neves.
3: A Comissão de Constituição e Justiça da Câmara dos Deputados aprovou o projeto que proíbe a reconstituição de leite em pó importado para que seja vendido na forma líquida no Brasil. Pelo texto, empresas que descumprirem a norma ficam sujeitas a multa de até R$1 milhão. O infrator também poderá sofrer suspensão do alvará de funcionamento de forma temporária ou definitiva. De acordo com a autora do texto, deputada Daniela Rainer, do PL de Santa Catarina, o produtor de leite brasileiro sofre uma crise sem precedentes, causada em grande medida pela importação de leite em pó, que é reidratado e vendido como leite fluido no mercado interno. De acordo com ela, além de defender os produtos nacionais, o projeto traz proteção para o consumidor.
4: Esse projeto de lei busca também que o consumidor saiba o que ele está consumindo, mas especialmente para que o nosso produtor de leite tenha o seu produto valorizado. Para que o agricultor brasileiro, o produtor de leite brasileiro, tenha sim condições de se recuperar e não tenha essa concorrência desleal batendo na porta dele todos os dias, que em muitos casos acabou inviabilizando a produção leiteira brasileira.
3: O relator da proposta na comissão, deputado Domingos Sávio, do PL Mineiro, também afirma que a medida busca proteger o mercado interno de práticas desleais de comércio. Segundo o parlamentar, a preferência pela utilização de leite nacional não configura discriminação arbitrária, representa apenas um instrumento legítimo de política pública voltada à proteção da cadeia produtiva do país. Domingos Sávio sustenta ainda que a norma não proíbe a importação do produto, somente busca restaurar um mínimo de isonomia entre o produtor nacional de leite e o produto reconstituído a partir de matéria-prima importada e subsidiada. O texto aprovado permite a reidratação do leite em pó para venda no mercado nacional somente em caso de desabastecimento do produto na forma líquida. Da Rádio Câmara de Brasília, Maria Neves.
21: Comissões.
16: A inclusão da injeção semestral contra o HIV no SUS esbarra em preço alto, segundo apontaram especialistas em debate realizado recentemente na Câmara. A reportagem é de Emanuele Brasil.
22: O Ministério da Saúde, especialistas e representantes da sociedade civil afirmaram em debate na Câmara dos Deputados que o alto custo e o monopólio imposto pela indústria farmacêutica dificultam a incorporação do medicamento Lenacapavir ao Sistema Único de Saúde. O fármaco que previne a infecção pelo HIV com apenas 2 injeções anuais, é defendido por especialistas e pela sociedade civil como a principal solução para reduzir o estigma e o abandono da prevenção diária em comprimidos. Embora o Lenacapavir já tenha o registro na Anvisa, ele ainda não está disponível no SUS. O medicamento passa agora por uma fase de definição de preço pela Câmara de Regulação do Mercado de Medicamentos. Somente após essa etapa é que o CONITEC, Comissão Nacional de Incorporação de Tecnologias no SUS, avaliará se o custo-benefício permite a oferta gratuita na rede pública. Coordenadora da mesa, a deputada Duda Salaber, do PSOL de Minas Gerais, ressaltou que a atualização das tecnologias de prevenção é fundamental para atender as populações mais vulneráveis de forma digna. A parlamentar é autora de um projeto de lei que declara o medicamento como de interesse público, passo que pode facilitar uma futura quebra de patente.
23: Nós não queremos um SUS refém do mercado. Nós queremos Lenacapavir no SUS e queremos vida acima das patentes.
22: O debate foi encerrado com a cobrança de que o governo federal defina uma estratégia clara para garantir o acesso ao Lenacapavir antes da Conferência Internacional de AIDS, que acontecerá no Brasil em julho. Da Rádio Câmara de Brasília, Emanuele Brasil.
21: Direitos Humanos.
17: projeto cria sala exclusiva nas perícias médicas ligadas aos estados para atendimento de crianças e adolescentes.
16: O repórter José Carlos Oliveira tem mais dados sobre a proposta.
5: Em fase final de análise na Câmara dos Deputados, projeto de lei cria sala exclusiva nos institutos médico-legais para atender crianças e adolescentes vítimas de violência. A proposta do deputado Marcos Polon, do PL do Mato Grosso do Sul, já passou pelas comissões de segurança pública e de previdência. Resta apenas a aprovação da Comissão de Constituição e Justiça para o texto seguir diretamente para a análise do Senado. A relatora, deputada Daniela do Vaguinho, do Rio de Janeiro, explica o principal objetivo da proposta.
6: O projeto enfrenta um problema muito grave, a revitimização. Hoje, muitas crianças e adolescentes vítimas de violência precisam passar por perícias em ambientes comuns dos MEDs, dividindo espaço com adultos, inclusive suspeitos e pessoas em situações graves, o que é totalmente inadequado. Isso aumenta o trauma.
5: O texto prevê que os IMLs destinem locais exclusivos para esses jovens sem risco de exposição a situações intimidantes ou vexatórias durante o processo judicial. Daniela do Vaguinho ressalta que as secretarias estaduais de segurança pública e as polícias civis terão prazo de 2 meses para cumprir a regra a partir da transformação da medida em lei.
6: O que buscamos é garantir proteção, respeito e cuidado nesse momento tão delicado. São mudanças simples, mas muito significativas. Uma sala exclusiva rompe com a lógica atual dos MLs, garante privacidade, evita o contato com adultos e suspeitos e com um espaço adequado e equipe preparada, a escuta é mais segura, o exame é mais cuidadoso e a prova mais qualificada.
5: A proposta segue diretrizes da Constituição e do Estatuto da Criança e do Adolescente quanto à proteção desses jovens diante de todas as formas de negligência, violência e opressão. Da Rádio Câmara de Brasília, José Carlos Oliveira.
21: Saúde.
17: A Câmara aprovou prioridade de atendimento no SUS para mulheres que sofreram perda gestacional. Entenda a medida com a repórter Sofia Peçanha.
7: A Comissão de Constituição e Justiça aprovou o projeto que garante prioridade de atendimento psicológico e social pelo Sistema Único de Saúde, o SUS, para mulheres que sofreram aborto espontâneo, óbito fetal ou perinatal. O aborto espontâneo ocorre quando a gestação é interrompida de forma natural. O óbito fetal ocorre quando o bebê morre ainda durante a gravidez. E o óbito perinatal envolve mortes registradas no fim da gestação ou nos primeiros dias após o nascimento. O texto aprovado altera a Lei Orgânica de Saúde, além de reunir outros 5 projetos que estavam sendo analisados em conjunto e que tratavam da humanização do luto parental, do atendimento especializado no SUS e da adoção de protocolos específicos para esses momentos por hospitais públicos e privados. A relatora das propostas nas comissões de Previdência e de Constituição e Justiça, a deputada Cristone Nieto, do PL do Rio de Janeiro, destacou que os serviços de saúde devem estar atentos para o sofrimento das mulheres cuja gravidez resultou em óbito do bebê.
8: Desse modo, resta mais que evidente a necessidade que haja acompanhamento profissional dessa gestante, a fim de que o luto, o sentimento de perda enfrentado por elas, seja devidamente conduzido.
7: Entre as medidas previstas estão prioridade de atendimento psicológico, acompanhamento multiprofissional, separação de alas hospitalares para mães que sofreram perda gestacional e possibilidade de registro do nome escolhido pelos pais para bebês natimortos na sessão de óbito. Segundo o parecer aprovado, a proposta busca estabelecer diretrizes gerais de acolhimento e humanização no atendimento às famílias, sem detalhar procedimentos específicos em lei. O projeto também prevê medidas para evitar constrangimentos às mães em situação de luto durante a internação hospitalar, além de ações de orientação e capacitação de profissionais de saúde. Segundo a deputada Cristone Nieto, a proposta tem impacto direto no processo de recuperação emocional das famílias.
8: São medidas que, inclusive, levam em conta o tratamento respeitoso para com a família e, principalmente, para com a mãe, já que seu efeito também tem natureza psicologicamente benéfica e integrativa.
7: O projeto que garante prioridade no SUS para mulheres que sofreram perda gestacional será analisado agora pelo Senado. Da Rádio Câmara de Brasília, Sofia Peçanha.
21: Homenagem.
16: Paulo Teixeira, do PT de São Paulo, homenageia Valmir Rodrigues Chaves, conhecido como Bill do MST, falecido em abril. O deputado registra que a liderança popular contribuiu para a organização de trabalhadores do campo, assentamentos, cooperativas e comunidades rurais.
17: Termina agora o Jornal Câmara dos Deputados, produzido pela Rádio Câmara, com trabalhos técnicos de Wellington Teles e apresentação de Val Monteiro e Márcio Aquilissardi. Uma boa noite para você.
16: A Voz do Brasil volta amanhã. Boa noite.
9: 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Boa noite.
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Tá na clube, tá bom demais, é hora de falar de amor com você, vamos que vamos, finalzinho de quinta-feira, aqui o Ramon Ramosito chegando com todo mundo até as 2 da manhã, é pra falar de amor, hein? Só música boa pra você. E com você fica bom demais, você de todo o Brasil que vai participar com a gente aqui, através do 619-9575-0118. Nessa noite incrível, finalzinho de quinta-feira, daqui a pouco tem presente pra você que participa o tempo todo aqui junto com a gente também. 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Vai ficar maravilhoso, tá? Participe no WhatsApp da Clube que tá liberado pra você, pra gente conversar, pra gente falar de amor, pra você escrever no WhatsApp da Clube também, pra você gravar o seu áudio, que é muito importante aqui pra responder também a nossa enquete de hoje, até as 2. O que tá faltando pra você hoje? Um novo amor? Um Pix? Uma viagem? A pergunta de hoje é a seguinte, na sua opinião, o que está faltando para as pessoas serem mais felizes hoje? O que está faltando para as pessoas serem mais felizes hoje? Ou para você ser mais feliz? 619-9575-0118. Nessa hora tem Pink Floyd, Aerosmith, Chris de Burgh, Delta Goodrem, Alicia Keys, Lara Fabian e muito mais. Chicago para começar.

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0: Que legal ter você aqui, tá chegando agora, é bem-vindo, bem-vindo aqui no Som da Clube. Começou o Love e vai até meia-noite nesse clima especial de carinho, de amor, de união. E aí, na sua opinião, o que está faltando para as pessoas serem mais felizes hoje? Para você ser mais feliz, o que está faltando aí? Participe, fique à vontade para escrever no WhatsApp ou até mesmo, lógico, né? Gravar o seu áudio, que fica bom demais. Beijo aqui para Camila Maria Nascimento. Cheiro para você, ela escreveu o seguinte: o que está faltando para eu ser mais feliz é conseguir um bom emprego. É isso aí, viu, Camila? Boa sorte para você. Você vai conseguir, tá bom? Beijo, obrigado pela audiência e participação aqui no Som da Clube. Grava o seu áudio também. Quem fala?
2: Sou a Lucirene da Samambaia Norte.
0: Boa noite, bem-vinda.
2: Respondendo essa perguntinha aí, ó. Ah. Hoje, para mim ser mais feliz,
0: o que que você acha?
2: Eu precisaria de um Pix.
0: Ó.
2: Um Pix bem bom, viu?
0: Aí sim.
2: Pagarei minhas contas. E aí eu seria muito mais feliz com a minha dívida quitada, hein?
0: Certo.
2: É isso aí. E para as pessoas serem mais felizes também, né? Falta humor.
0: Emoção, né?
2: E muitas coisas. É
0: saúde.
2: Isso aí. Tá na
0: isso.
2: Clube, tá bom demais.
0: Obrigado, Lucirene, pela sua participação e opinião aqui no Som da Clube. E a música boa não para. Phil Collins na Clube. 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
2: Tá na Clube, tá bom demais aqui, os melhores prêmios o tempo todo pra você, 24 horas por dia. E a gente continua recordando e você continua respondendo a perguntinha de hoje. Na sua opinião, o que está faltando para as pessoas serem mais felizes hoje? O que tá faltando, hein? Aquele grande amor? Aquele negócio que você tanto quer comprar?

0: Tá na clube, tá bom demais. Billy Idol, Eyes Eu Dario Fez, matando grande saudade aqui no som da clube. Mais um clássico da música internacional que você curtiu aqui e tem muito mais pra você até as duas. Continue participando aí através do 619-9575-0118, respondendo na sua opinião o que está faltando para as pessoas serem mais felizes hoje. Comenta aí, tá? Tá liberado pra você aqui o WhatsApp da clube, você escreve, você grava o seu áudio também, fique à vontade, você de todo o Brasil. Samuel de Taguatinga escreveu o seguinte: o que falta pra eu ser ainda mais feliz é o meu amor, minha querida Maria Eduarda, ser correspondido. Samuel Novaes da Silva Júnior, Taguatinga Norte, obrigado Samuel pela participação e opinião aqui no Som da Clube. Boa noite, minha primeira vez aqui na Clube, com você. Sou de Curitiba, Paraná, adoro ouvir. Obrigado, viu? Gosto de ouvir a Clube. Se for possível, gostaria de participar dos prêmios da rádio, sim. Se for possível, tocaria uma música aí que, quanto eu escuto, quando eu escuto, eu volto no meu tempo de infância. Eu ficaria muito grata se tocasse pra você, pra ela, né? Ela tá falando aqui pra mim. The Cranberries Linger. Ah, essa é fácil, daqui a pouco toca pra você. Denise, de Curitiba, Paraná. Denise, seja bem-vinda, tá bom? Sempre aqui no Som da Clube, é muito legal ter você direto de Curitiba, Paraná. Denise, quer ouvir The Cranberries Linger? Daqui a pouco toca pra você, tá bom, minha querida? Obrigado pela participação e audiência aqui no Som da Clube. Grava o seu áudio, você de todo o Brasil. Quem fala?
1: É a Patrícia do Campo Limpo.
0: Oi, Patrícia.
1: O que tá faltando pra mim? Um novo amor, com certeza.
0: Ah, é?
1: Um Pix também, ficaria muito feliz. Tá muito na bom. Clube? Tá bom demais.
0: Um Pix ainda é bom demais, né? Obrigado pela participação e opinião aqui no Som da Clube. Grava o seu áudio também. Até as duas, você responde essa enquete aí. Tem gente que prefere mandar alô também? Então vamos nessa, manda o seu alô, seu beijo. Afinal, o programa é muito romântico, você sabe disso, né? Quem fala?
2: Dilza Nascimento, tô aqui na Zanotti.
0: Oi, Dilza.
2: No Love Songs.
0: Bem-vinda.
2: Gostaria de oferecer todas as músicas de hoje pro meu maridão, o Dida. Tá aqui comigo, tamo curtindo.
0: Valeu.
2: Porque tá na clube, tá bom demais. Beijos.
0: Beijo, valeu, Dilza. Obrigado pela participação. Atenção, Denise, de Curitiba, Paraná. Vê se é essa aqui, hein? Pra você recordar agora, viajar no tempo, né? Denise, obrigado, viu? Fica sempre com a clube. Bom demais. The Cranberries, Linger, no Som da Clube.

0: McCartney, No More Lonely Nights, aqui no Love Songs da Clube.
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0: Secador de cabelos Mondial, quem tá ganhando? Leila França dos Santos, de Lusiânia. Final do fone 9918. Leila França dos Santos, de Lusiânia. Final do fone 9918. Tá ganhando então o secador de cabelos Mondial. Se deu bem. Continue você sempre na audiência da Clube.
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1: Seguimos aqui com muita música romântica, apaixonada, especialmente pra você que tá aí sempre participando com a gente através do WhatsApp da Clube. Daqui a pouco tem pipoqueira elétrica Mondial Pop de presente pra você. Curtir a Clube, estoura o milho sem óleo rapidinho. E aí, hein? Você prefere pipoca docinha ou salgadinha? Participe aí. 619-9575-0118. Daqui a pouco tem também pra você. Aliás, daqui a pouco não, né? É o presente, o prêmio da hora. Acabei de falar. Calma, Ramonzito. Pois é, participe aí no WhatsApp da Clube. Fique à vontade pra interagir junto com a gente aqui. 619-9575-0118. Respondendo também a nossa perguntinha de hoje. Na sua opinião, o que está faltando para as pessoas serem mais felizes hoje? Está faltando para você ser mais feliz? Um novo amor, um pix, uma casa nova, um carro novo? Nessa hora vai ter Bruno Mars, Adele, Backstreet Boys, Cyndi Lauper, Jojo, Simply Red, Dido, Guilherme Medeiros e muito mais. Foreigner, clássico internacional na Clube.

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0: na Clube, tá bom demais. Backstreet Boys, no som da Clube.
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0: Só as melhores pra você. E tem muito mais música boa aqui o tempo todo. Você interagindo, participando aqui no som da Clube. Eita nós, hein? Tem que tomar água, né? Continue sempre participando aqui junto com a gente. E lógico, né? Ganhando seu presente. Daqui a pouco de presente aqui, tem a pipoqueira elétrica Mondial pra você fazer aquela pipoquinha doce ou salgada. Você escolhe, você decide. Enquanto isso, você vai ouvindo as mais lindas canções, as melhores de todos os tempos. Falando em melhores, pessoal, daqui a pouco meia-noite começa o Por Amor, com as mais românticas também, viu? Só música boa, aquelas que você não esqueceu. Pode ter certeza disso, tá? Um alô aqui pro Paulo de Santo Antônio do Descoberto, tá ligado na Clube? Ele escreveu aqui, ó: manda um alô pra Lohane, minha esposa, e uma música romântica pra gente. Pode ser qualquer uma. Paulo, a programação tá luxuosa. Fica aí que você vai gostar, tá bom? Participe você também. Um alô aqui também pro Adailton Souza e Valéria em Palmas, Tocantins, ligados na Clube. Valeu, Adailton. E valeu, Valéria, também. Obrigado pela audiência. Quem mais tá com a gente? Boa noite. Eu sou a Sueli de Santa Helena, Goiás. Tá na Clube, tá bom demais. Sueli de Santa Helena, Goiás, também tá ligada na Clube. Valeu, hein? Maravilha. Quem tá curtindo também é a Márcia Medeiros e o esposo dela, o José Menezes, em Mato Grosso, na cidade de Porto dos Gaúchos. Tá na Clube, tá bom demais. Obrigado, Márcia Medeiros, e também o esposo José Menezes, em Mato Grosso. Valeu pela sintonia, pela audiência aqui no Som da Clube. Grava o seu áudio respondendo a nossa enquete, a nossa perguntinha, até às 2 da manhã. Vem cá, na sua opinião, o que está faltando para as pessoas ou para você mesmo ser mais feliz hoje? Responde aí. Grava o áudio? Sensacional. Quem fala?
2: Que é o Cleverton falando, é o Vicente Pires. Rapaz, eu acho que hoje, pro pessoal ser feliz, tá faltando paciência, persistência e fé.
0: É mesmo?
2: Irmão, o pessoal tá acabando o relacionamento por causa de besteira, muito sem paciência.
0: É, tem isso
2: matando
0: também, né?
2: uns aos outros aí por causa de bobice, né?
0: Pouca coisa, né?
2: Estamos sem persistência também. Você quer ter um trabalho melhor, você dá uma estudadazinha ali.
0: Tá certo.
2: Você quer ter um corpo melhor, você dá uma treinada. Tem Verdade. Que ter persistência no que faz.
0: Tem.
2: E fé pra acreditar que tem um Deus aí que tá cuidando aí.
0: Aí sim.
2: É, da gente acima de tudo, né? E é
0: com
2: isso
0: certeza.
2: Aí, ó. E coloca aí nas promoções, ó. Tá na Clube? Tá bom demais.
0: Valeu, Cleverton, pela sua opinião e participação aqui no Som da Clube. Washington, de Valparaíso. Comenta aí, vai.
3: Então, pra mim, o que falta nas pessoas hoje, pra elas serem felizes, elas darem mais valor ao momento, dar mais valor às pessoas, né?
0: Entendi.
3: E deixarem mais de lado essa parte de internet, de computador, de fotos no celular, né? De curtidas, né, nas redes sociais, e darem valor mais às pessoas. Me coloquem nos sorteios aí, tá? Clube tá bom demais.
0: Obrigado, Washington. Deixar de ser curioso, né? Curiosa, né? Washington de Valparaíso sempre junto com a gente. Cindy Lauper, Time After Time. Clássico da música internacional aqui no Som da Clube.

0: tá na Clube, tá bom demais, Daido. Thank you. Mais uma que você curtiu aqui no Love da Clube, que vai até meia-noite.
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0: Tá gostando? Eu sei que você tá gostando, né? De matar saudade, recordar, ganhar presentes também. Já, já, Clube libera pra você a pipoqueira elétrica Mondial. Aí você escolhe, você decide, tá? Além de ter mais saúde com essa pipoqueira, porque ela estoura o milho sem óleo, você escolhe com açúcar ou com sal a pipoquinha. Participa aí, 619-9575-0118. Alô pro Alessandro Lambert, de Santo André, São Paulo. Alessandro Lambert, Santo André, São Paulo, ele escreveu o seguinte: sobre a enquete, o que está faltando para as pessoas serem mais felizes é viver a realidade e parar de se importar ou comparar com o que os outros pensam e se conhecer, lógico, né? Conhecer melhor o seu interior. Obrigado, viu, Alessandro Lambert, de Santo André, São Paulo. Obrigado pela audiência e participação aí. Valeu, hein? O Brasil inteiro sempre participa junto com a gente, conectado com a sua Clube. Bom demais. O Gabriel Pereira de Souza tá em Lunabel, Novo Gama. Boa noite, Gabriel Pereira. Obrigado pela audiência. Eveline de Varginha tá sempre junto com a gente também aqui. Boa noite, Evê. Obrigado, Eveline de Varginha, sempre participando junto com a gente. Valeu pela companhia de sempre. Tá bom? Agora, tem você que gravou o áudio aqui pra Clube. Solte a sua voz também para responder a nossa perguntinha. Quem fala?
2: Eu sou a Patrícia, fala aqui de Lusiânia. Oi, Patrícia, responda a sua perguntinha de hoje aí. O que tá faltando para mim ser feliz?
0: O quê?
2: Ramon, eu sou muito feliz com o que eu já tenho. Eu sou uma pessoa muito realizada.
0: Que legal.
2: Mas o principal que eu queria mesmo é reunir minha família novamente, porque eu sou afastada da minha família toda.
0: Nossa.
2: Acho que seria uma felicidade muito boa para mim.
0: Ah, com certeza.
2: Aqui é Clube, tá na Clube, tá bom demais.
0: Valeu, Patrícia. Obrigado, hein? Vai dar certo, tá bom, minha amiga? Uma boa noite pra você aí. Qual o seu nome?
3: Sou a Bianca Pereira, aqui do Tremembé, Zona Norte de São Paulo.
0: Bem-vinda.
3: E respondendo à enquete também sobre o que falta para as pessoas serem mais felizes, eu acho que falta mais conversa, mais amor ao próximo, largar um pouquinho o celular de lado, olhar olho no olho. E é isso, um super beijo. Tá na Clube?
0: Obrigado.
3: Tá bom demais.
0: É, Bianca, a tecnologia chegou pra ficar, né? Então as pessoas ficam mais conectadas no celular realmente o tempo todo. Responde aí, na sua opinião, o que está faltando para as pessoas serem mais felizes hoje? Ou para você ser mais feliz? Comenta aí, um pix, um novo amor, uma casa nova, um carrão, um sentimento.

0: Club, tocando o som que toca você. Information Society, Repetition. Grande saudade, grande clássico da música internacional. Aqui no Som da Clube, seja bem-vindo, bem-vinda. Daqui a pouquinho, dentro de instantes, vai começar o Por Amor com as melhores também de todos os tempos. Combinado? E já já Clube libera. Daqui a pouquinho, alguns minutinhos para você ganhar ela, a pipoqueira elétrica Mondial. Boa sorte para você que está participando aqui junto com a gente o tempo todo, 24 horas por dia. Fabrício, de Minas Gerais, sempre comentando as nossas enquetes. Comenta aí, vai.
1: Sobre a pergunta, por agora já, de imediato, no momento.
0: E aí?
1: O Pix, viu? O Pix, cairia muito bem. Tá na Clube, tá bom demais.
0: Boa, Fabrício. Obrigado pela participação e opinião aqui no Som da Clube. E aí, na sua opinião, hein? O que está faltando para as pessoas serem mais felizes?

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0: Quem tá ganhando é você, Fábio Rodrigues Santos, de Braslândia, final do fone 3474. Fábio Rodrigues Santos, Braslândia, final do fone 3474. Alô, Fábio, ganhou, se deu bem a pipoqueira. É toda sua. Continue sempre interagindo, participando para você ganhar o seu presente. O Love Songs de volta amanhã às 10 da noite aqui no Som da Clube. Fica na Clube. Já já tem o Puro Amor com as mais lindas canções.

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1: Vamos que vamos, o Brasil inteiro na audiência da Clube. Sensacional. Sextou, viu, gente? Sexta-feira, 17 de julho de 2026. Vem participar com a gente você também, ganhar prêmios, responder a nossa enquete até as duas. Daqui a pouco de presente tem cinema pra você curtir com acompanhante. É par de ingressos, mais combo, pipoca e refri, tá bom? Pra você fazer aquela sessão top, relaxar e se divertir muito com aquela pessoa que você tanto gosta. 619-9575-0118. Responda aí, na sua opinião, o que está faltando para as pessoas serem mais felizes nos dias de hoje? Tá faltando para você ser mais feliz? Aquela conquista especial, um novo amor, um carro novo, um carinho especial, uma casa, um pix. Já falaram pix também. Fique à vontade para responder essa perguntinha. Nessa hora vai ter Zélia Duncan, Fergie, Phil Collins, Inexcess, Ana Carolina, Alejandro Sanz, Terry Swims, Rick Ocasey, Boy George e muito mais. No som da Clube, as mais lindas músicas para você começar mais um dia. Jason Mraz, no som da Clube.

0: Club, só as melhores pra você, Phil Collins, Another Day in Paradise, aqui no Puro Amor. O nome já diz tudo, né? Puro Amor, muita música romântica, sua participação o tempo todo aqui no Som da Clube, você interagindo com a gente, tá nesta sexta-feira e é bom demais começar mais um dia com você aqui no Sonzão da Clube para todo o Brasil. A Clube segue ao vivo via satélite, beleza? Combinado? Bom dia pro Clelis Pirassununga. Oi, Clelis Pirassununga, tá com a gente. Bom dia pra todo mundo aí de Pirassununga. Valeu pela participação, pela audiência aqui no Som da Clube. Um alô pra Andréia de Ivaiporã, Paraná. Ivaiporã, Paraná, Andréia. Ela escreveu o seguinte sobre a enquete: o que falta para sermos mais felizes hoje é ter menos comparação e mais contentamento, resgatar a simplicidade, desacelerar desse ritmo louco que a vida moderna tem exigido. É, concordo com você. É, de vez em quando tem que tirar o pé do acelerador mesmo. Obrigado, viu, Andréia? Ivaiporã, Paraná com a gente. Bom dia para você. Muito obrigado pela companhia de sempre aqui no Som da Clube. Grava o seu áudio e fique à vontade. Gabriel Pereira, que está com a gente no Novo Gama, respondendo à enquete: acredito que falte mais amor, compreensão e empatia para as pessoas serem mais felizes. Obrigado, Gabriel. Lunabel, Novo Gama com a gente. Quem fala?
1: O Jorge Russo, aqui de Três Corações, de Varginha, rapaz.
0: Jorgeão!
1: Eu vou falar pra você, Ramon. Para as pessoas serem mais felizes, acho que elas têm que ter mais compaixão umas com as outras.
0: Ah, é?
1: Entendeu? E eu acho que tem que ter empatia também. Eu acho que seria bem melhor, o mundo seria bem melhor, viu? Se a pessoa se colocasse no lugar da outra, pudesse compartilhar os momentos bons e os tristes, seria bem melhor. E tá na Clube, tá bom demais.
0: Grande, Jorgão, obrigado pela sua participação, pela sua opinião aqui no Sonzão da Clube, hein? O Brasil inteiro grava áudio, escreve no WhatsApp da Clube também. In Excess, Beautiful Girl. Bom dia, Brasil, bom dia pra você.

0: Tá na Clube, tá bom demais. Terry Slims, Lose Control, aqui no Som da Clube. As mais lindas músicas pra você começar mais um dia tranquilo, tranquila. Não vai dormir não, hein? Tem muita música boa pra gente curtir juntinhos aqui até as duas. As duas tem a Madrugada Viva nesse clima especial também. Você interagindo o tempo todo, escrevendo no WhatsApp da Clube, participando. 619-9575-0118. Bom dia pra Terezinha que tá ligada na Ceilândia. Bom dia, Terezinha. Obrigado pela participação, pela audiência aqui no Som da Clube. Nunes também tá. Alô, Nunes, né? Que tá ligado na Península Norte. Obrigado, Nunes. Grande Nunes. Península Norte com a gente. Valeu pela participação e audiência aqui no Som da Clube. Simone de Águas Lindas de Goiás também. Oi, Simone. Bom dia pra você. A Marta do Sol Nascente. Enfim, né? Essa galera esperta sempre junto com a gente aqui. Gravou áudio, foi? Sensacional. Ô, Pedro, comenta aí, vai. Manda alô também, fique à vontade.
1: Um alô aí pra galera da RBC daqui, da usina Tietê.
0: Aí sim, hein?
1: Obrigado aqui na Clube. Eu tô certo. Aqui trabalhando só escutando a Clube.
0: Que legal.
1: Respondendo a perguntinha aí de hoje.
0: O que você acha?
1: Rapaz, um Pix. Oh. Alegraria muito o dia, viu? Pix dá pra salvar aí. Tá mais se estiver precisando. Salva legal.
0: Valeu.
1: Tá na Clube, tá bom demais. Boa noite.
0: E aí, o que deixa as pessoas mais felizes nos dias de hoje? O que te deixa mais feliz ou deixaria?

0: Aqui é Clube, a rádio oficial da música boa, clássico nacional, Rádio Táxi Eva. Aqui no Puro Amor da Sua Clube, que segue ao vivo via satélite para todo o Brasil, só com as melhores de todos os tempos, aqui no Sonzão da Clube, hein? Que legal ter você, ter a sua companhia, sextou na Clube. O fim de semana bom demais, tá quase começando, ou já pode falar que tá começando, hein? 619-9575-0118, daqui a pouco tem cinema pra você curtir com acompanhante, é par de ingressos, mais combo, pipoca e refri. Boa sorte pra você, ouvinte clube, o melhor ouvinte do mundo. Sobre a perguntinha, comenta aí, bom dia, quem fala?
1: Aqui é o Roberto Joatuba novamente.
0: E Roberto Joatuba, Minas.
1: Ainda no trecho.
0: Tá no trecho aí.
1: Sobre a enquete de hoje.
0: O que você acha?
1: Tô faltando mais a humanidade.
0: Ah, é?
1: A pessoa tá muito estressada.
0: Isso.
1: Faltando muita empatia um com o outro.
0: Tem isso também.
1: Tá na clube, tá com tudo.
0: E aí?
1: Um abraço pra todos, ouvintes.
0: Fiquem
1: com Deus, um ótimo final de semana.
0: Obrigado, Roberto de Joatuba, Minas Gerais, com a gente. Adele, hello, aqui no Som da Clube.

0: Esse é o seu clube, grande clássico da música internacional, lançada em 1983, da banda britânica Spandau Ballet True. E agora tem presente pra você.
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0: Bom demais, presente sensacional aqui. Convites pro cinema. É um convite, assim, bem legal, gente, porque é o combo completo, tá? Tem pipoca e refri também junto com os convites, beleza? Quem tá ganhando é você, Rafael Nascimento Correia, de Águas Claras, final do fone 5772. Rafael Nascimento Correia, Águas Claras, final do fone 5772. Viu, Rafa? Se deu bem aqui na clube, ganhou! Cinema pra você, o par de ingressos, mais combo, pipoca e refri. Continue sempre ouvindo a sua clube, aqui você ganha sempre o seu prêmio!
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0: Tá na clube, tá bom demais. A clube segue ao vivo com o Por Amor, via satélite para todo o Brasil. Até as duas vai Por Amor, depois tem a Madrugada Viva, programação luxuosa para você interagir e participar junto com a gente, tá bom? Fique à vontade. 619-9575-0118 de presente. Já tem a panela de pressão elétrica Mondial para você fazer aquele arroz, aquela saladinha, colocar maionese, ô delícia, né? Essa panela de pressão elétrica vai ser toda sua, tá? Continue sempre junto com a gente aqui em mais um dia que está começando na sua clube, respondendo também a nossa perguntinha de hoje. Fique à vontade para responder, escreva no WhatsApp da clube, grava o seu áudio também. Combinado? A perguntinha para você que está chegando agora, hein? Na sua opinião, o que está faltando para as pessoas serem mais felizes nos dias de hoje, nos tempos de hoje? Na sua opinião, o que está faltando para as pessoas serem mais felizes hoje? Ou até mesmo você? Muita gente citou Pix, falta de amor, de humanidade, por aí vai, né? Mais músicas, For No Blunts, WhatsApp na clube.

0: aqui é a Clube Rádio Oficial da Música Boa, David Gilmour, Pink Floyd, Wish You Were Here, aqui no Por Amor, que segue ao vivo com todo mundo. Você chegando agora, seja bem-vindo, bem-vinda. Que legal ter a sua companhia em mais um dia sextou aqui na Clube. Um bom dia pro José Antônio de Formosa, Goiás. Alô, José Antônio Formosa. Sobre a enquete, ele escreveu o seguinte aqui: o que falta para as pessoas serem mais felizes é buscar a Deus com mais frequência. Obrigado pela sua opinião, José Antônio Rodrigues de Formosa. Valeu, valeu. Grava o seu áudio também. Comenta aí, ouvinte clube.
1: Vamos ver a enquete de hoje. O que falta para as pessoas serem mais felizes? Falta compaixão, amor ao próximo.
0: Certo.
1: E união.
0: Boa.
1: Me chamo Douglas, moro na Vicente Pires.
0: Ei, Douglas.
1: Coloca para participar da panela de pressão elétrica.
0: Legal.
1: Boa noite. Obrigado.
0: Valeu, já tá participando, tá bom? Obrigado pela sua companhia. Quem fala?
2: Que é o Valdir de Blumenau, Santa Catarina. Ah, meu amigo, o que tá faltando para pessoas serem mais felizes, né? É o quê? Simplesmente humildade, amor ao próximo,
0: sim,
2: né? Rever certas situações que hoje em dia é cada um por
0: verdade,
2: si, Deus por todos, né? Isso cria um povo muito desunido, né? Tá na clube, tá bom demais.
0: Boa, Valdir. Blumenau com a gente também, obrigado pela companhia. Um bom dia aqui pro Lucas de Cataguases, Minas Gerais. Ele tá ligado na clube, no Por Amor. Ele escreveu aqui, ó: quero um dia poder conhecer vocês aí nos estúdios da rádio. Ô Lucas, bem-vindo, rapaz. Tá pedindo uma música aqui, a próxima, viu, pra você. Sobre a enquete, o que está faltando para as pessoas serem mais felizes nos dias de hoje. Ele escreveu aqui, ó: nada me falta. Meu propósito é ajudar as pessoas a aprender, criar, resolver problemas e encontrar respostas. Sempre que consigo ser útil, estou cumprindo a minha função. Lucas, pega essa pedrada aí, vê se é essa aí, tá? Que saudade dela já, né? Bonnie Tyler, Total Eclipse of the Heart, na clube.

0: Clube toca mais músicas. Sebastian Yatra, Isabela Monet, My Only One, aqui no som da Clube, no Por Amor que segue até as duas. Daqui a pouco às duas, a Madrugada Viva, grandes clássicos nacionais e internacionais para você curtir, ouvir e começar mais um dia também aqui na Clube, ganhando prêmios. Sensacional, né? Falando em prêmios, já tem panela elétrica mundial de presente para você. Vai ser toda sua. Bom dia aqui para nossa ouvinte, Adriana, de Macaé, Rio de Janeiro. Oi, Adriana, bem-vinda, tá? Ela escreveu aqui, ó, já é a terceira vez que tá ouvindo. Ah, vai a quarta, a quinta, viu, Adriana? E por aí vai. Macaé, Rio de Janeiro, satisfação ter você aqui também junto com a gente. Quem fala?
1: Rafa Pereira da Candanga.
0: E Rafa?
1: E sobre enquete, pra mim, o que eu acho, falta muita empatia e principalmente Deus no coração.
0: Ah, é?
1: E aqui é clube, tá na clube, tá bom demais.
0: Obrigado, Rafa Pereira. O que tá faltando pras pessoas serem mais felizes nos tempos de hoje ou pra você ser mais feliz? O que tá faltando aí, tá? Dá tempo de responder? A clube segue ao vivo via satélite para todo o Brasil, 1h36. Tem mais músicas românticas aqui no Por Amor da Clube. Natalie Imbruglia, Torn.

0: Paçoca. Tudo o que você gosta de ouvir aqui no Por Amor, até as duas. Já já a madrugada viva. Um bom dia aqui pro Paulo Moreno, ou Paulo Sérgio de Indaial, Santa Catarina. Sobre a enquete, ele escreveu o seguinte: o que falta para as pessoas serem mais felizes é deixar Deus assumir o controle de tudo e ter mais empatia com o próximo. Na grande das maiorias, às vezes, um simples gesto como a de um sorriso já faz a diferença, com certeza, viu? Paulo Sérgio Indaial, Santa Catarina. Bom dia pra Karen Santos. Riacho Fundo 2 está com a gente também. Quem fala?
1: Quem fala é Calderize, de Valparaíso.
0: E aí, Calderize?
1: E sobre a enquete...
0: O que você conta aí, vai?
1: Eu acho que tá faltando amor próprio.
0: Ah, é?
1: É, o autocuidado. As pessoas estão se preocupando demais com a vida dos outros e estão esquecendo de cuidar da própria vida.
0: É isso também, né?
1: De se organizar.
0: Aham.
1: Preferem ficar olhando para a vida do próximo do que...
0: Boa.
1: A si mesmo. Então, acho que o amor próprio, o autocuidado tá faltando.
0: Legal.
1: Tá na clube? Tá bom demais.
0: Valeu, obrigado pela participação e audiência. Qual o seu nome?
2: É Maria de Castro.
0: Maria.
2: Do dois.
0: E aí, Maria?
2: Obrigada aqui.
0: Sempre.
2: E sempre.
0: Conta aí, vai.
2: A perguntinha.
0: O que você acha?
2: O que falta para as pessoas serem mais felizes?
0: Ah, que
2: falta
0: que tá
2: empatia, mais humildade e fé em Deus.
0: Aí sim, hein?
2: Aqui é clube. Tá na clube? Tá bom demais. Sextou.
0: Sim, sextou na clube. Mais músicas. Essa é antiga e das boas, hein, Gazebo?

0: Clube, a rádio oficial da música boa. A turma da Noruega. Ahá, Hunting High and Low. Aqui no Por Amor da Clube. Sabe o que tem agora? Presente!
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0: Quem tá se dando bem aqui na Clube, panela de pressão elétrica, é você. Tamires Silva da Conceição do Vajão, final do fone 9814. Bom dia pra Tamires Silva, Conceição do Vajão, final do fone 9814. Se deu bem, ganhou presente aqui na Clube. Até aqui esteve o Ramonzito. A gente se fala às 10 da noite no Love Songs da Clube nesta sexta-feira. O André tá chegando pra te fazer aquela companhia incrível aqui em mais um dia, tá bom? Glenn Medeiros na Clube.

ingressos para receber essa sexta-feira. Estamos no fim de semana, do jeito que a gente gosta, é bom demais, né? Eu sou o André, tô chegando por aqui, te faço companhia nas próximas horas, na madrugada mais premiada do Brasil. Seja muito bem-vindo aqui na Clube, você do Brasil inteiro, fora do país também, sempre ouvindo a gente, né? Através da Alexa, do nosso site, clube.fm, do nosso app. Se você ainda não tem o nosso app, baixe. Dá para você ouvir a Clube em todos os lugares. E claro que você pode participar com a gente também. Manda aquela mensagem bacana. O nosso WhatsApp está liberado para você, tá bom? 619-9575-0118. E hoje nós vamos trocar aquela ideia e falar a respeito de dinheiro e amizade. Você acha que dinheiro e amizade combinam? Até alguém pediu empréstimo, né? Aí, meu amigo, hã? Tem gente que fala que amigo de verdade pode pedir dinheiro. E eu quero saber a sua opinião, tá bom? Quero saber, pensa direitinho aí e capricha, manda pra gente, tá bom? Eu quero saber o seguinte, ó. Amigo de verdade pede dinheiro emprestado ou evita esse constrangimento pra preservar a amizade? Porque muita amizade vai embora depois do primeiro empréstimo, né? Liberou a grana, às vezes o amigo desaparece, nunca mais você vê o dinheiro. Eu quero saber a sua opinião, se amigo de verdade, ele pede dinheiro emprestado ou ele evita esse constrangimento. Qual é a sua opinião? Grava seu áudio, manda aí pra Clube, tô esperando você por aqui. Claro que tem presente. 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

0: Tá na Clube, tá bom demais. A rádio oficial da música boa, Nelly Dilema. Pra você, um ótimo dia ouvindo, curtindo a Clube. Sempre é muito bom ter sua companhia. Participe com a gente, manda sua mensagem também. Tô esperando você por aqui. 619-9575-0118. Manda sua mensagem pra gente. Estamos trocando uma ideia e querendo saber de você o seguinte. E aí, você já perdeu uma amizade por causa de dinheiro? Você acha que amigo de verdade pede dinheiro emprestado ou evita, né, esse constrangimento? Qual é a sua opinião? Manda pra Clube. Tô esperando você por aqui. Capricha aí, meu querido.
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0: 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Gente, essa máquina é sensacional. E aí, você tá querendo também? Já corre, pega seu telefone aí, manda seu nome completo, sua cidade, né? Quem sabe no finalzinho da hora você leva esse presente da Clube. É bom demais, fala sério. Planaltina, bom dia pro Gustavo, pra Mariana e também pro Arthur. Quem tá ouvindo a gente em Braslândia é o Paulo, Rodrigo e a Isadora. Ô, José Luiz, e pra você, rapaz? Amigo de verdade, ele pede dinheiro emprestado ou evita, né? Pra não estragar a amizade. Conta aí pra gente.
2: É, não deve confundir amizade com dinheiro. Se pegar dinheiro de amigo, é fria. É. Vai acabar futuramente ter problema com a amizade, entendeu?
0: Eita, rapaz.
2: É, esse é meu ponto de vista.
0: Tá bom.
2: Amigo, pegar dinheiro com amigo, não vai dar certo. Entendeu, André? Bota no sorteio, André. E os manitos vão levantar a taça, hein, André?
0: Será, um abraço, rapaz?
2: Tá na Clube, tá bom demais.
0: Ô, José Luiz, eu vou torcer pra Espanha, hein? Segunda-feira a gente conversa aqui. Segunda-feira a gente troca uma ideia pra saber quem se deu melhor. Se foi a Argentina ou a Espanha. Hã? Quem empresta para um amigo ajuda ou compra um problema, meu amigo? E aí, o que você acha? Amigo de verdade, ele pode pedir dinheiro emprestado? Conta aí pra gente, grava seu áudio. Tô esperando você por aqui. Bora de música boa? Na Clube, chegando Ellie Goulding.

0: Aqui é Clube, a rádio oficial da música boa. Kelly Clarkson, Mikasa Yu, bom dia pra você ouvindo, curtindo a Clube. E na Clube é assim, ó, você começa o seu dia com música boa, com presentes e com informações também. Gente, ninguém acertou as 6 dezenas da Mega Sena e o prêmio acumulou mais uma vez. O valor estimado para o próximo sorteio é de 35 milhões de reais. As dezenas sorteadas ontem foram 8, 12, 23, 27, 42 e 43. 54 apostas acertaram 5 dezenas e vão receber um pouco mais de 29 mil reais cada. Já com 4 acertos, 3.918 apostas receberão 676 reais cada uma. O próximo sorteio da Mega será amanhã. 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
0: Quero você participando, hein? Manda sua mensagem pra gente. 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É bom demais. E aí, você tá querendo esse presente da Clube? No final da hora posso mandar aí pra você, tá bom? 619-9575-0118 é o nosso WhatsApp. Vicente Pires, bom dia pro Douglas. Península Norte, Tal Nunes. Indaial, Paulo, Conceição das Alagoas. O nosso amigo J. Leite, Campo Limpo. A Patrícia tá curtindo. Coritiba, oi Denise, bom dia. Obrigado pelo carinho, viu? E aí, amigo de verdade pede dinheiro emprestado, é tranquilo pra você, é de boa, ou amigo de verdade evita, né, de pedir dinheiro emprestado por conta do constrangimento, às vezes acaba a amizade. E no seu caso aí, o Alisson, o que você acha? Conta aí pra gente.
2: Amigo de verdade, ajuda, pô, ajuda sim.
0: Ah, é?
2: Ajuda, amigo com amigo, se ajuda. Oh. Eu tiro por mim, porque eu pego dinheiro com um amigo meu já faz muito tempo mesmo, mais de 3 anos. Quando eu preciso, eu pego com ele. Cara, é aquela, né? Se você tá fazendo um compromisso com seu amigo, você tem que cumprir. Tanto faz ser amigo, ser um banco, ser o que for, você tem que cumprir, exato? Então, cara, minha amizade com ele é super, super de boa. Eu nunca atrasei. Então, ajuda. É, vai de você, vai da pessoa que tá pegando, né? E é isso. Nunca tive problema.
0: Beleza, meu parceiro. Valeu, grande abraço. E a sua opinião, qual que é? O que você pensa? Conta aí pra gente. Música boa, Commodores, na Clube, chegando. Night Chief, bom dia, bom fim de semana.

0: Clube, aquela viagem no tempo e recordando o Air Supply. Goodbye, bom dia pra você.
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0: Você que tá aí no seu trabalho, no seu plantão, ouvindo a Clube, seja muito bem-vindo por aqui. Participa com a gente, manda sua mensagem. O nosso WhatsApp é o 619-9575-0118. Daqui a pouquinho tem aquela máquina de café automática Três Passione para você preparar aquele expresso delicioso. 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Tá querendo esse presentão? Tá? Então manda sua mensagem aí, viu? Cruza os dedos e boa sorte. Hoje nós estamos falando a respeito de amizade e dinheiro. Você acha que dá certo? Amizade e dinheiro. Amigo de verdade pede dinheiro emprestado ou evita, né? Pra amizade não acabar, não rolar aquele constrangimento. O que você acha? Conta aí pra gente. Sol Nascente, bom dia pra Marta, Pirassununga, Alexandra tá ligadinha, bom dia, Machado, Arro, ouvindo, curtindo a Clube, Blumenau, tá o Valdir, né? Mais um plantão aí, né, Valdir? Grande abraço, obrigado pelo carinho sempre. Ô, Paulo, o que você diz, rapaz? Conta aí pra gente.
2: Ô, André, o que eu posso dizer é o seguinte, é que eu já emprestei dinheiro várias vezes pra amigos, né? E... eles nunca me pagaram.
0: Eita!
2: Né? Nunca me pagaram, mas não foi só uma vez que eles precisaram. Precisaram de outras vezes. E entendi. As outras vezes eu disse não.
0: Aí, ó.
2: Disse que eu não tinha. Entendi. Inventava sempre uma história.
0: Sim.
2: Porque eu sabia que eles não iriam me pagar mais, né? Então, eu sou o seguinte, eu prefiro manter a amizade, cultivar a amizade,
0: sim,
2: mas eu não me empresto mais dinheiro, não. Beleza? Tá na Clube? Tá bom demais.
0: Na Clube, Badona, Chris for you.

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1: Aquela máquina de café automática Três Passione, presentão da Clube pra você. Vai preparar expresso, cappuccino, chocolate, filtrado, aquele chazinho, gente, é bom demais, hein? Que presentão! Quem tá levando é a Érica Almeida Mendonça, Lusiânia. Final do telefone da Érica é o 9918. Ô, Érica, mas começou o fim de semana se dando muito bem na Clube.
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de semana, abrindo mais uma hora aqui na sua clube. Eu sou o André, sigo junto com você daquele jeito que você gosta, sempre com muita música boa, tem presente pra você no final da hora e claro que rola informações, tem a sua participação também, que é sempre muito bom, faz toda a diferença, através do 619-9575-0118, é o nosso WhatsApp pra todo o Brasil. E por falar em presente, no final dessa hora, olha que legal, duas vagas para o Encontro Marcado Clube com Zeneto e Cristiano. Você tá querendo curtir esse showzaço exclusivo com acompanhante, vale para todo o Brasil, viu? Você tá querendo? Então capricha aí, manda sua mensagem, tô esperando você por aqui, tá bom? Ó, a gente tá trocando uma ideia e falando a respeito de amizade e dinheiro. Todo mundo já teve uma experiência, né? Com amizade, dinheiro. Eu quero saber de você o seguinte: amigo de verdade, ele pede dinheiro emprestado? O que você acha? Ou de repente o amigo de verdade, ele evita, né, esse constrangimento, porque muita amizade já foi embora, já foi desfeita, né? Já foram desfeitas as amizades por conta de grana, por conta de dinheiro. Pegou emprestado, acabou. O amigo sumiu, desapareceu. E aí, o que você acha? Qual é a sua opinião? Conta aí pra gente, grava seu áudio, manda pra clube. Quem sabe você vai curtir com acompanhante o Encontro Marcado Clube com Zeneto e Cristiano. Agora aquela viagem no tempo. Essa foi tema da novela Vale Tudo em 1988 e a gente recorda agora. Ah, Stay on the Risk the Road.

0: Cherish, pra você um ótimo dia.
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0: É fim de semana, e aí, já tá planejando o que vai fazer no finalzão de semana? Sempre é muito bom aproveitar, curtir o fim de semana, e na companhia da Clube é bom demais, né? Itapuã, levantando agora, já se preparando para essa sexta-feira, tá o Fernando lá com ele, já no pé do eito da Luana e também o Benício. Bom dia para vocês. Altamira, a Camila, o Hugo e também a Gabriela. E você, onde você está ouvindo a Clube, já aproveita para você mandar pra gente seu nome completo, sua cidade, porque daqui a pouquinho, no final dessa hora, tem duas vagas para o Encontro Marcado Clube com Zé Neto e Cristiano. É aquele show exclusivo, inesquecível, preparado especialmente para você, melhor ouvinte do mundo, e você vai curtir na maior mordomia. Gente, é bom demais, hein? A nossa pergunta, o nosso bate-papo de hoje é o seguinte: amigo de verdade, ele pede dinheiro emprestado? Você sabe que muitas amizades terminam por conta disso, né? O cara pede dinheiro emprestado e nunca mais aparece. Você acha que amigo de verdade, ele pede dinheiro emprestado ou evita, né, o constrangimento? Conta aí pra gente, ô Jota, o que, que você acha, rapaz?
2: Eu acho que amizade verdadeira, a pessoa não precisa nem pedir dinheiro. Porque o amigo de verdade, quem tem amigo de verdade, ele não vai nem esperar a pessoa pedir dinheiro. Ah, ele entendi. Que vai oferecer. Porque a amizade é isso aí. Rapaz. Não é a gente pedir. Mas o amigo de verdade, ele reconhece quando a pessoa tá passando uma dificuldade e ele se dispõe a ajudar. Isso é amizade verdadeira. Beleza, meu amigo? Tá na Clube, tá bom demais.
0: Bray Adams, Heaven, bom dia.

0: Clube, tá bom demais. A rádio oficial da música boa, Ed Sheeran, Took Nine Long. Pra você um ótimo dia. Vamos falar de futebol, campeonato brasileiro. O Santos foi derrotado por 2-1 pelo Botafogo pela 19ª rodada do Campeonato Brasileiro, em partida que marcou, né, a retomada do futebol nacional após a pausa para a Copa do Mundo. O Botafogo abriu o placar com o Lucas Emanuel após a falha defensiva do Peixe. Barreal deixou tudo igual no segundo tempo, mas Kadir Barria marcou nos acréscimos e garantiu a vitória do Glorioso. O Santos cai para a 16ª colocação com 22 pontos. O Botafogo, por sua vez, sobe para o 9º lugar com 25 pontos. E o Vasco da Gama foi derrotado por 1-0 pelo Vitória no Barradão, em Salvador. Ex-jogador do Cruz Maltino, Renato Kaiser, começou a partida como reserva, mas entrou no segundo tempo para marcar o gol da vitória do time baiano. Com a derrota, o Vasco segue com 20 pontos e continua na 17ª colocação do campeonato, permanecendo na zona de rebaixamento. O Vitória, por sua vez, vai a 25 pontos e assume a 9ª colocação. Hoje jogam pelo Campeonato Brasileiro, às 7h30, Bahia e Chapecoense. Às 8 da noite tem Fluminense e Bragantino. E às 8 da noite também jogam Mirassol e Grêmio. Outras informações no Instagram da Clube, @ Clube FM Brasil. Vai lá e segue a gente, tá bom?
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0: Daqui a pouquinho tem 2 vagas para o encontro marcado do Clube com Zé Neto e Cristiano. Vai ser incrível e você vai curtir com o acompanhante. E aí, você tá querendo entrar nessa com a gente? Manda sua mensagem aí, tá bom? 619-9575-0118. Mandar um beijo super especial pra essa galera que tá curtindo no Cruzeiro, tá? Renata. Renata, beijo pra você. Um abraço pro Thiago e também pro Henrique, Vicente Pires, o meu xará, o André, a Júlia e também a Lorena, Macaé, no Rio de Janeiro. Quem tá ligadona curtindo a Clube é a Adriana. Oi, Adriana, super beijo pra você. Obrigado pelo carinho. Valeu pela mensagem, tá bom? Eu quero saber a sua opinião. O que você acha, hein? Amigo de verdade pede dinheiro emprestado ou evita, né? Pra não ter esse constrangimento e acabar perdendo a amizade. Qual é a sua opinião? Conta aí pra gente. Ô, Patrícia, pede ou não pede?
2: Amigo de verdade, André, não pede dinheiro emprestado.
0: Não?
2: Eu perdi muitas amizades por causa do dinheiro emprestado. Eita. Porque as pessoas não pagam, principalmente irmão. Quando você empresta, paga aí, menos ainda. Um ótimo sexta-feira pra você. E aqui é Clube, tá na Clube, tá bom demais.
0: Olha, Patrícia, beijo pra você. Um ótimo fim de semana. Maná na Clube, bom dia.

0: Clube tá bom demais, a rádio oficial da música boa, Chicago.
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0: Ó, dá tempo, hein? Já mandou sua mensagem? Ainda não? Manda aí, ó. Já duas vagas para o Encontro Marcado Clube com Zé Neto e Cristiano. É aquele show exclusivo no auditório da Clube pra você curtir de boa na maior mordomia, como você merece, hein? Então corre, manda sua mensagem aí. Hoje é seu dia de sorte, com certeza, viu? Guará, quem tá curtindo é o Matheus, a Patrícia e o Caio. Vera, bom dia pra Daniela, pro Eduardo e também pra Sofia. Parnamirim, bom dia pro Jailson. Três Corações, a Marcinha, ligadinha, curtindo a Clube. E eu quero saber a sua opinião. O que você acha, hein? Amigo de verdade pede dinheiro emprestado? Às vezes, você empresta o dinheiro, né? Perde a amizade e perde a grana. Ou aquele amigo de verdade, ele evita pedir dinheiro emprestado para não ter constrangimento, né? Para preservar a amizade. Qual é a sua opinião? Ô Adriana, empresta ou não empresta? Conta aí pra gente.
2: Não se empresta dinheiro com um amigo.
0: Eita!
2: O problema não é emprestar, o problema é o retorno depois. E um amigo de verdade tem que respeitar o não, porque atinge sim. Porque tem uns que a pessoa empresta e depois fica igual o João sem braço, tá? Não, até fica de mal. E a amizade aí perde os dois. Perde tanto dinheiro que não tem retorno e perde uma amizade. E a confiança e o respeito acaba. Então não se deve misturar, deve se respeitar. Porque o retorno é o perigo.

0: mais, a rádio oficial da música boa, Alicia Keys. Empire State of Mind, chegou a hora de faturar presente na clube. Hora boa demais, né?
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0: Sempre você fatura os melhores presentes aqui na clube. Sempre é muito bom faturar presente. E chegou aquela hora de você faturar o seu.
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0: Bora saber quem tá levando este presentão. Duas vagas para o Encontro Marcado Clube com Zeneto e Cristiano. Aquele show exclusivo, inesquecível, inesquecível, preparado especialmente para você, melhor ouvinte do mundo. Bom demais, não é? Quem tá levando essas duas vagas se deu muito bem. É a Núbia Vieira Silva, Samambaia Sul. Final do telefone da Núbia é o 7636. Menina, se deu muito bem, parabéns.
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2: 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Essa música fez parte da trilha sonora da novela A Dona do Pedaço.
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0: Eita, finalzão de semana. Chegou a sexta-feira, sempre é muito bom pra gente curtir, né? Descansar, passear, ouvir a Clube é bom demais. Estamos no dia 17 de julho. Eu sou o André, sigo junto com você ao vivo para todo o Brasil. Participa também. No final dessa hora tem presente. Olha que presente legal que tá aqui, ó, esperando por você. 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Então participa com a gente, manda sua mensagem, nosso WhatsApp tá aqui, ó, esperando você, 619-9575-0118. E o nosso bate-papo de hoje é a respeito de grana e amizade. Eu quero saber a sua opinião. Você acha que dá certo, hein? Emprestar dinheiro para amigo? Amigo de verdade, ele pede dinheiro emprestado, tem essa liberdade? Ou amigo de verdade, ele evita pedir, né? Para não ter constrangimento. Porque muitas vezes você perde a amizade e o dinheiro, ó, nunca mais você vê. E aí, qual é a sua opinião? Grava seu áudio, manda pra Clube. Quero saber o que você pensa. Pra gente abrir muito bem essa hora, tá chegando Delta Goodrem, Born to Try. Pra você, uma ótima sexta, bom fim de semana.

0: na Clube, tá bom demais. A rádio oficial da música boa. Grandes clássicos pra gente fazer aquela viagem no tempo, recordar grandes momentos, né? Eric Clapton, Tears in Heaven. Pra você uma ótima sexta-feira.
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0: Estamos no fim de semana. Levantar na sexta-feira é mais gostoso, não é não? Já dá aquele pulo da cama, aquela despreguiçadinha assim, ó. Daquele jeito bom demais. Cama, quem tá curtindo é o Valdinei. Abraço, obrigado pela companhia. Santa Maria, Magda Ligadinha, Campo Limpo. Oi, Patrícia, bom dia. Em Portugal, levando a Clube de carona, é o Verón. Fala, Verón, grande abraço pra você. Obrigado pela companhia sempre, viu? Já, já tem presente. Tem o fone de ouvido Bluetooth Aiva. Presentão da Clube com cancelamento de ruído. Até 60 horas de reprodução para você ouvir a Clube em todos os lugares. É bom demais, qualidade incrível. E aí, tá querendo? Então manda sua mensagem pra gente, 619-9575-0118. Eu quero saber a sua opinião, hein? O que você acha, o que você pensa? Amigo de verdade pede dinheiro emprestado ou amigo verdadeiro ele evita para não ter constrangimento, que às vezes empresta, né? O dinheirinho vai e o amigo também. Não voltam mais. E aí, o que você acha, Valdinei?
2: Rapaz, você não pode emprestar dinheiro pra ninguém, André. Não. Principalmente pra amigo. Eita. Porque ele não vai te pagar e vai acabar perdendo a amizade, viu, André? Essa é a minha opinião. Eu já não empresto. Tá bom, André? Tá na Clube, tá bom demais.
0: Titãs, Epitáfio.

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A rádio oficial da música boa, Backstreet Boys, I Wonder Away. Pra você um ótimo dia. Gente, o uso de conta salário em operações do Pix automático será regulamentado pelo Banco Central, hein? Atualmente, apenas contas correntes e de pagamentos podem iniciar a operação de Pix automático. A medida vai permitir que trabalhadores que recebem por esse tipo de conta possam usar o Pix automático para pagamentos recorrentes, como conta de luz, telefone, mensalidades escolares, planos de saúde e assinaturas de serviços. Com isso, não será mais necessário transferir o dinheiro para uma conta corrente para usar a modalidade de pagamento instantâneo. Outras informações no site.

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0: Aproveita também, manda sua mensagem aí pra gente, já vai rolar aquele presente, hein? E que presente! É o fone de ouvido Bluetooth Aiva, pra você curtir a Clube em todos os lugares, com muita qualidade. E aí, você tá querendo? Manda aí seu nome completo e sua cidade no 619-9575-0118. Você já aproveita também para responder a nossa pergunta de hoje. Amigo de verdade pede dinheiro emprestado? Ou amigo que é amigo evita o constrangimento e não pede, né? Porque às vezes o amigo vai embora e a grana vai junto. Penorte, quem tá curtindo é o Franklin. Parkway, oi Elisete, bom dia. Formosa, o José Antônio. Bom despacho, Júlio. Barretos, o Paulo Contelli. E você, o que, que você acha, hein? Ô Magda, conta aí pra gente. Bom dia.
2: Bom dia, Clube. Bom dia, André. Olha, já perdi várias amizades. Eita. Com aquela boa intenção de tentar ajudar, né?
0: Sim.
2: Acaba que a gente perde a amizade, perde o dinheiro.
0: Então,
2: e,
0: hein?
2: Infelizmente, é a vida, né? A gente vive e aprende as consequências. Um ótimo dia pra todo mundo. E
0: valeu.
2: Sextou, né? 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

0: viu? Sempre é muito bom ter você por aqui. Tá chegando a hora, já já, olha que presente. Fone de ouvido Bluetooth Aiva. Tecnologia, cancelamento ativo de ruído, até 60 horas de reprodução para você curtir a Clube em todos os lugares, com qualidade, liberdade, para você fazer aquela caminhada, aquele pedal, academia, sempre na sintonia da Clube com esse fone incrível. E aí, você tá querendo? 619-9575-0118. Aproveita, manda sua mensagem correndo que dá tempo, tá bom? Mas corre. Ó, estamos batendo um papo e falando aqui a respeito de amizade e dinheiro. Às vezes você tem aquele amigo do peito, aquela pessoa que você gosta, que você considera. Eu quero saber se amigo de verdade, ele pode pedir dinheiro emprestado. Ou amigo de verdade é aquele que saca que amizade e dinheiro nunca dá certo. Às vezes dá, né? Eu quero saber a sua opinião. O que você pensa? Amigo de verdade pede ou não pede dinheiro emprestado? Ô Franklin, no seu caso aí, rapaz, o que você acha? Conta aí pra gente.
1: Meu amigo André, é melhor evitar, né?
0: Ah, é?
1: Você corre o risco de perder o dinheiro, perder a amizade, perder Entendi. A paz, perder o sossego. É melhor evitar de emprestar dinheiro, viu, Andrezão? De toda forma, você evita. Se quiser manter uma amizade verdadeira, não empreste dinheiro. Essa é a minha opinião. Tá na Clube, tá bom demais. 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

0: 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Bryan Adams na clube, chegou aquela hora boa demais de fatura presente. Você tá querendo esse fone, eu sei que tá, né?
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0: 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E você vai curtir, viu? Você vai curtir. Fone de ouvido Bluetooth Aiva, saindo pra Magda Vieira, Santa Maria. Final do telefone da Magda Sortuda é o 8774. Ô Magda, se deu bem demais, hein? Parabéns!
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0: Você é um vencedor, você é uma vencedora. E eu tô aqui, ó, pra começar o dia junto com você, com muita música boa. Estamos no fim de semana, chegou a sexta-feira, do jeito que a gente gosta. Eu sou o André, feliz da vida. Espero que você tenha levantado bem, com muita saúde, com muita paz, que o seu dia seja incrível. E aqui na Clube é daquele jeito, cheio de música boa pra gente curtir, relembrar, matar saudades, aquela viagem no tempo. Tem presente pra você no finalzinho da hora e claro que tem você participando também, tem informações pra você começar muito bem o seu dia e tem a nossa pergunta, o nosso bate-papo.
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0: Estamos trocando uma ideia, gente, falando a respeito de emprestar dinheiro pra amigo. Quero saber a sua opinião. Amigo de verdade, ele pede dinheiro emprestado ou aquele amigo de verdade, ele tem o semancol, né? Fala, não vou pedir porque de repente se eu peço, né? Não consigo pagar, pode estragar a amizade. Então ele evita constrangimento, né? Pra poder preservar a amizade. Ou não, amigo de verdade, ele pode pedir dinheiro emprestado. O que você pensa? Qual é a sua opinião? Grava seu áudio, manda pra Clube no 619-9575-0118. No final da hora, tem o ventilador Mondial. É aquele super turbo, viu? Pra você ter na sua casa, quando chegar o calor, meu amigo, você vai usar e vai usar bastante, que eu sei. E a próxima música que a gente vai ouvir, essa música, ela aborda a dificuldade de expressar sentimentos simples. Sabe aqueles sentimentos bem simples, como pedir desculpa e dizer eu te amo? Essa música aqui foi trilha da novela Vale Tudo em 1998 e é um clássico e a gente gosta de curtir ela e nós vamos relembrar agora. Chegando na Clube, Trey Chapman, Baby Can I Hold You. Bom dia, bom fim de semana. Sorry.

0: Suzane Vega, Luca, pra você um ótimo dia, 5h13.
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0: Gente, ninguém acertou as 6 dezenas da Mega Sena e o prêmio acumulou mais uma vez, hein? O valor estimado para o próximo sorteio é de 35 milhões de reais. As dezenas sorteadas foram 8, 12, 23, 27, 42 e 43. 54 apostas acertaram 5 dezenas e vão receber um pouco mais de 29 mil reais cada. Já com 4 acertos, 3.918 apostas receberão R$ 676 cada uma. O próximo sorteio da Mega será amanhã. Outras informações também no Instagram da Clube. Se você ainda não segue a gente, bora seguir, vai lá. É @ClubeFMBrasil. Pra você que tá aí levantando, já se preparando, né? Pra essa sexta-feira, finalzão de semana tá aí, é bom demais. Quem tá curtindo a gente no Guará 2 é a Francisca Márcia, Núcleo Bandeirante tá o Sérgio Henrique, Taguatinga Norte o Adalberto, Samambaia Norte, quem tá por lá é a Raquel, Blumenau, bom dia pra Marli, Pomerode, Santa Catarina, o Adriano, obrigado pelo carinho, viu, Adriano? Obrigado pela mensagem também. Estamos por aqui batendo aquele papo e falando a respeito de amizade verdadeira. Amizade verdadeira. Eu quero saber se aquele amigo de verdade, ele pede dinheiro emprestado ou amigo de verdade evita, né, esse constrangimento, porque às vezes você empresta, o que que acontece? Você perde o dinheiro e perde o amigo, os dois vão embora. Qual é a sua opinião? Já já no finalzinho dessa hora tem pra você o ventilador Mondial. Bom dia, quem é?
2: Bom dia, meu amigo André, que é Verão de Portugal.
0: Ô, Verão.
2: André, eu tenho dois amigos que, se eles precisarem de dinheiro, eu empresto sim.
0: Ah,
2: porque
0: eu
2: já precisei de ajuda deles, eles me emprestaram. Não abalou nossa amizade.
0: Aí, ó.
2: Até mesmo porque, quando um de nós precisa, eu preciso que você me empreste dinheiro, mas eu vou pagar do jeito que eu der conta. Pode ser? Pode, ó. Se você tem condições de emprestar e condições de esperar a pessoa te apertar pra poder te devolver o dinheiro, tranquilo. Porque amizade é uma parceria, um ajudando o outro, tanto financeiramente como emocionalmente. Mas só nos momentos bons tem que ter amigo, não. Tem que ter amigo só nos momentos ruins. Tá bom, meu amigo André? Um abraço aí. Tá na Clube? Tá bom demais.

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A rádio oficial da música boa, Del e Zomi. Pra você um ótimo dia, excelente fim de semana. Valparaíso, curtindo a Clube. Bom dia ao Juscelino, ao Renato, a Eliette, ao Kaique e pro Ari também. Obrigado pela companhia. Santa Maria, bom dia pro Ricardo, Aline, Pedro e Henrique. Parkway, a Bruna, o Vinícius e a Helena. Uberaba, quem tá ouvindo, curtindo a Clube, é o Gabriel, a Tainá e também o Miguel. Pra você, um excelente fim de semana. Sempre é muito bom ter você aqui, ó.

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0: clube tá bom demais, a rádio oficial da música boa e o Roupa Nova seguindo o trem azul 5:46.
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0: E o Santos foi derrotado por 2-1 pelo Botafogo pela 19ª rodada do Campeonato Brasileiro, em partida que marcou a retomada do futebol nacional após a pausa para a Copa do Mundo. O Botafogo abriu o placar com Lucas Emanuel após a falha defensiva do Peixe. Barreal deixou tudo igual no segundo tempo e Kadir Barria marcou nos acréscimos e garantiu a vitória do Glorioso. O Santos cai para a 16ª colocação com 22 pontos e o Botafogo, por sua vez, sobe para o 9º lugar com 25 pontos. O Vasco da Gama foi derrotado por 1-0 pelo Vitória no Barradão em Salvador. O ex-jogador Cruz Maltino Renato Kaiser começou a partida como reserva, mas entrou no segundo tempo e não deu outra, né? Marcou o gol da vitória do time baiano. Com a derrota, o Vasco segue com 20 pontos e continua na 17ª colocação do campeonato, permanecendo na zona de rebaixamento. O Vitória, por sua vez, vai a 25 pontos e assume a 9ª posição. Hoje teremos Campeonato Brasileiro. Às 7:30 da noite jogam Bahia e Chapecoense. Às 8 da noite tem Fluminense e Bragantino e Mirassol e Grêmio. Outras informações também no site da Clube, clube.fm. E você que tá aí levantando, colocando o pezinho pra fora da cama, dando aquela despreguiçadinha, né? Preparando aquele cafezinho e curtindo a Clube, seja muito bem-vindo, viu? Taguatinga, quem tá curtindo é o Rodrigo, a Michele e também o Davi Luca. Ceilândia, bom dia pra Fernanda, pro Carlos e pra Manuela. Luziane, o Paulo, a Jéssica e o Gustavo curtindo. Joatuba, o Roberto levando a Clube de carona. Santa Maria da Boa Vista, a Aliette naquela caminhadinha e curtindo a gente. Valeu, obrigado pela companhia, viu? Amigo de verdade, o que que você acha? Amigo de verdade, ele pede dinheiro emprestado, é de boa, é tranquilo, ou aquele amigo verdadeiro não pede, né? Pra evitar constrangimento. Muitas vezes, o amigo vai embora e o dinheiro vai junto. O que que você acha? Qual é a sua opinião? Ô Andréia, conta aí pra gente.
2: Então, essa coisa de emprestar dinheiro aí eu não gosto não, André.
0: Não.
2: Porque na hora todo mundo é um bom pagador.
0: Sim.
2: Mas na hora de pagar, que você vai cobrar, nossa, vira a cara pra você. Mas se for um amigo de verdade, ele paga. Se for um mau caráter, ele não, né? Não combina com ele.
0: Dá um tomé.
2: É isso aí, um grande abraço. 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

0: Cada clube tá bom demais. A rádio oficial da música boa, The Police. We're ready to think. Chegou aquela hora boa demais de faturar presente.
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0: Fim de semana bom demais na Clube com presente. Ventilador Mondial, pra dar aquela refrescada quando chegar o calor, né? Quem tá levando esse super presente da Clube é o Rafael Nunes Vicente Pires. Final de telefone do Rafael é o 2252. Final de semana tá aí, aproveite bastante, curta muito e fique sempre aqui na Clube. A gente volta a se falar amanhã, fique todos com Deus, um super beijo e até lá, valeu!
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0: Muito bom dia pra você que tá sintonizado aqui na 104.5 na Clube FM Chapecó na manhã dessa sexta-feira, dia 17 de julho de 2026. Sextamos, e galera!
1: Que hora
0: tá cedo ou será que já pode? Me conta lá, porque eu, Ana Rodrigues, já estou com toda a alegria, com toda a energia pra fazer o dia acontecer junto contigo aqui na 104.5, ainda mais nessa sexta-feira, com esse calorzinho, muita música boa pra gente entrar no embalo do final de semana, e informação e logo menos uma atualização da previsão do tempo pra você se organizar pros próximos dias. 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E hoje quero saber de você uma coisa: você é do time que chega no horário do compromisso ou você é do time que chega atrasado? Me conta lá e assim você já concorre a esse presentaço pra deixar a cesta ainda mais doce. Mas agora vamos de Leandro e Leonardo, né? Cerveja ok, afinal sextamos e hoje tá tudo liberado pra você que chega. Um excelente dia!

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0: Pazumi!
1: Clube, bom dia! 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Não perde tempo, vem comigo, porque hoje quero saber de você uma coisa. Você é do time que chega cedo nos lugares ou tá sempre em cima da hora atrasado? Conta lá no WhatsApp da Clube e assim você já concorre.

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0: Seguimos por aqui no nosso Clube Bom Dia. Eu tô te esperando no 3361-3150, no WhatsApp da Clube FM Chapecó, na manhã dessa sexta-feira, dia 17 de julho de 2026. Sextamos! 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Nossa senhora, é perfeita! 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
0: Mas agora, vamos mudar um pouco essa trilha e vamos falar dessa previsão do tempo, tá? Porque a Defesa Civil de Santa Catarina informou que o El Niño já começou a influenciar as condições no tempo no estado. Desde quinta-feira, no caso ontem, dia 16, a previsão indicava temperaturas acima da média para o inverno, com máximas próximas de 30 graus. Em algumas regiões, é claro, aqui do estado. Seguidas pela chegada de uma frente fria, com risco de temporais e chuva intensa. Segundo o meteorologista, esse é o primeiro evento climático com influência direta do fenômeno desde a sua confirmação. Embora um episódio isolado não possa ser atribuído exclusivamente ao El Niño, o padrão atmosférico observado é compatível com os efeitos esperados, exigindo assim a atenção total da população aos próximos avisos meteorológicos e também da Defesa Civil. Inclusive, estava lendo uma matéria agora que falava sobre as rajadas de vento, como elas vão fazer parte do nosso final de semana. Hoje, amanhã e domingo vai ter bastante vento, essa ventania bem forte. Como diria minha mãe, o vento fazendo curva, porque a gente escuta ele, sabe, no ouvido, aqui no vento minuano, pelo menos, meu Deus, só falta falar o vento, porque só falta falar e levar a gente também, né? Porque tá forte, o negócio tá feio. E seguimos assim, tá? Com esse tempo meio doido, esse sabor verão no meio do inverno, porque hoje, sexta-feira, teremos sol e bastante calor, além de muito vento, pois a máxima de hoje é de 26 graus. Amanhã, sabadão, dia 18, continuamos com sol, mínima de 20 graus e máxima de 25 graus, sem previsão de chuva, mas com muita previsão e probabilidade de vento para o longo do dia. No domingo, dia 19, teremos sol com algumas nuvens, mínima de 20 graus e máxima de 26 graus, sem previsão de chuva, mas bastante vento. Segunda-feira, o dia fica meio nublado, o sol fica entre nuvens, a mínima é de 20 graus e a máxima de 26. A partir de terça-feira, lá no dia 21, começa chuva e chuva e chuva e a temperatura cair, a umidade voltar, previsão de temporal e tempestade aqui para nossa região. Então fique muito alerta aos avisos meteorológicos, aos avisos da Defesa Civil e também a previsão do tempo aqui na Clube FM Chapecó, porque a gente segue te atualizando da previsão do tempo, de eventos que estão acontecendo em Chapecó e região, para você se preparar, se organizar e não ser pego de surpresa em nenhum momento e nenhuma hipótese. Então fique ligadinho, você também pode conferir muitas informações no nosso portal de notícias no cliquerdc.com.br e assim conferir todas as informações, não só do que está acontecendo aqui em Chapecó, mas em todo mundo, para você ficar 100% atualizado e informado junto com a gente da 104.5. Mas agora, vamos deixar de falar. Você já foi informado da mudança do tempo, atualizado da previsão. Agora seguimos com a sequência musical, né? Pra você que chega, um excelente dia.

0: pai, deposita minha pensão.
1: A tua mãe deve tá ficando louca da cabeça, né? Quer que o pai deposita pensão na sexta-feira, homem. E o gole. E as farras do fim de semana. Não, ó. A semana que vem, o pai vai ver se vende uns leitão aí pra arrumar o dinheiro pra ter mandado a pensão. Vá tomando suco de rapadura com bolacha aí por enquanto. E se comporta que daí na semana que vem o pai te traz pra cidade pra tu ficar olhando os outros tomar sorvete e chupar picolé. Tá bom? Até compreendo.

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0: Tá sintonizada aqui na 104.5 na Clube FM Chapecó na manhã dessa sexta-feira. Sextamos, glória a Deus, dia 17 de julho de 2026. E por aqui já estamos no ritmo do final de semana, já estamos a todo vapor e com tudo pra curtir mais um dia contigo aqui na 104.5. E é por isso que eu, Ana Rodrigues, vou com você até as 8 da manhã com muita música boa pra você começar o sextão daquele jeito, embalando o dia da melhor forma possível e também com presente bom, porque hoje eu tenho uma torta mineira de 1,5 kg da Mora e Café. Pensa na delícia, gente! Uma torta mineira pra deixar a sua cesta ainda mais doce ou pra você garantir o lanche da tarde ou a sobremesa do final de semana. Vem comigo! WhatsApp Clube 3361-3150 é o WhatsApp da Clube FM Chapecó. Não perde tempo, manda seu alô e seu bom dia e também me conta uma coisa. Você é do time que chega cedo nos lugares, com antecedência, não gosta de atrasos, ou você é do time que vive na risca, vive chegando em cima do horário, chega atrasado, não consegue se organizar? Me conta lá no WhatsApp da Clube FM Chapecó e assim você já concorre a essa torta deliciosa, uma torta mineira de 1,5 kg da Mora e Café aqui de Chapecó. 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Bom demais, e por isso tenho essa torta pra você de presentão. Thaís, tá na audiência mandando seu alô. Dia de ventania no vento minuano. É verdade, o vento só faltou conversar e me levar embora, hein? Eu, hein? Quase achei que eu não ia conseguir subir a ladeirinha aqui pra entrar na rádio. Meu Deus do céu. Me coloque nesse sorteio e antes do horário. Sempre, Thaís, um beijão pra você, tá participando e concorrendo. Tomás também tá na escuta. Eu gosto de chegar cedo. Boa, meu amigo, tá participando. Arilson na escuta, bom dia!
1: Bom dia, bom dia, bom dia. É que enfim, vem em mim, sexta-feira, sua linda. Joga pra nós aí hoje, já que pode. Hoje é sexta. Barbarella. Só uma canção. Pra quem gosta, quem já tá nativa, que nem eu. E uma ótima sexta-feira. Abençoado tudo. E tudo de bom pra você aí, Ana.
0: Tudo de bom, Arilson!
2: Oi, de novo, Ana. A gente mora na linha São Rafael, mas pertence a nossas promoções na linha da Palmeira. A gente sempre é um dos primeiros e os últimos quando há jantas, festas, aniversários, tem programa, faz durante o mês os integrantes da comunidade, né? A gente sempre organiza dia antes e organiza dia próximo, após os eventos que tem. E falando nisso, esse fim de semana temos festinha julina na comunidade com risoto no tacho. É de lamber o peixe. Convidada, trazer a galera do clube, hein?
0: Valeu, Arilson! Ai, gostei do convite, tá? Obrigada pela audiência! Fica aí o convite pra todos os ouvintes da Clube FM Chapecó. Chega lá e fala que ouviu aqui na 104.5 e tem desconto, não tem não, Arilson? Me diga aí se tem um descontinho. Ótimo dia pra você, tá bom? Mas, gente, por aqui o Diogo na sintonia. Bom dia!
3: Bom dia, Vermelha! Tudo bom? Ana! Com certeza que chega antes. Que nem sempre falo, chegou no horário, já tá atrasado.
0: É verdade. É isso aí, Diogo. Um ótimo dia pra você. A Rô também tá na sintonia. Helenice chegando junto. Beijão pra você, lindona. Mais gente, o Wildo, bom dia.
4: Bom dia, Ana, tudo bem?
0: Tá meio eu sumido, né?
4: Eu dando uma carona esse dia pra o Márcio. Põe a nós no sorteio dessa porta. Eu chego em cima da hora, sempre. É difícil me atrasar. Valeu, um abraço.
0: Valeu, Wildo, tá participando e concorrendo. Bom dia, Ana, sou do time de chegar uma hora antes, mas não 5 minutos atrasada. Me coloque nesse sorteio, pois é sexta-feira. Mandou a Michelle um beijão, Mi, tá participando. Bom dia.
5: Bom dia, Ana, tudo bem? Eu sou do time que chego cedo, chego tranquila, odeio atraso, odeio a gente que se atrasa, não tolero, viu? Tem uma coisa que se chama organização e eu gosto muito, viu?
0: Não tolero.
5: É, claro, amiga, que imprevistos acontecem, mas quando se torna rotina, não, o problema não tá no tempo, não.
0: É,
5: viu?
0: Verdade, tá na pessoa.
5: Tá na clube, tá bom demais. Me coloca no sorteio.
0: Beijão, lindona, tá participando já. Nelci também tá na audiência. O Osvaldo da Fazenda Zanda Vale, eu sempre chego cedo, antes do horário. Boa! A caminho do trabalho, um ótimo dia pra você, um excelente dia de trabalho também. O Rodrigo tá por aqui, bom dia!
6: Bom dia, clube, bom dia, Ana. Horário tem que respeitar, né? É falta de respeito chegar atrasado, no mínimo 10 minutos antes. Me coloca no sorteio, bom dia a todos.
0: Valeu, Rodrigo, tá participando. Diga aí, Arilson.
2: Podemos fazer, se vir uma galera da pesada e mais. A gente sempre trabalha com a margem, as sobras de ingresso, né? Tá resolvendo, me manda um zap ali que nós manda a localização.
0: Oi, a galera da clube que se resolve aí na assim, festinha. Festinha de direção. Arilson consegue, tá? Gostei, Arilson. Um ótimo dia pra você, tá bom? Obrigado pela sintonia. Vem você também agora no 3361-3150, que eu já tô te esperando com uma torta mineira da Mora Café. Pense deliciosa. Não perde tempo, vem deixar a sua cesta ainda mais doce que eu tô te esperando.

0: curtimos o som, a novidade de Ícaro e Gilmar pra começar a sexta-feira daquele jeito. Quem sabe, quem me conhece, sabe que eu amo e eu não poderia deixar de rodar esse novo sucesso, hein? Mas agora, vamos pro nosso WhatsApp 3361-3150, que o WhatsApp da Clube FM Chapecó já está disponível e eu estou te esperando por lá com uma torta mineira de 1,5 kg da Amora Café, deliciosa demais, pra você deixar a sexta-feira ainda mais doce, garantir a sobremesa do final de semana ou até mesmo aquele lanche da tarde. Não perde tempo, participa e me conta uma coisa. Você é do time que chega cedo ou tá sempre chegando em cima da hora atrasado? Manda lá pra mim e assim você já concorre. Bom dia!
1: Bom dia, Ana! Tudo bem?
0: Tudo bem?
1: Eu sou do time que gosta de chegar por primeiro e sair por último. E o Rodrigo, esse que falou aí por último aí, ó. Ah. Eu já vou quebrar ele no meio, porque festinha da empresa, ele é sempre quase o último a chegar. Mentiu pro tio, Rodrigo?
0: Me desmascarado logo cedo. Que é isso, Ciandra? Um beijão pra você. Meu Deus do céu. Eita, Rodrigo. Caiu, hein? Caiu. Te pegaram no pulo, hein? A Suzy também tá na audiência mandando seu alô, participando e concorrendo. A Fabi tá chegando junto. A minha xará, a Aninha, também tá por aqui. Eu sempre chego antes do horário. Odeio esperar e chegar atrasada. Eu também, Ana, não suporto. O Cleves também tá por aqui participando. Aqui é do time que chega antes do horário certo. Uma ótima sexta-feira para nós. Tamo junto e aquele abraço. Tamo junto, meu amigo. Aquele abraço. Celso Menezes também tá na audiência. Bom dia, Vermeto. Vai ver, Celso. Tu vai ver. Aninha, sextou, graças a Deus. Gosta de chegar sempre antes. Hoje, não esquece daquele pagode top. Se tá na clube, tá bom demais. Valeu, Celso. Uma ótima sexta-feira pra você. Leandro Mendes também já tá na sintonia, mandando seu alô. Mais gente por aqui. Bom dia.
2: Bom dia, Aninha. Tudo bem?
0: Tudo bem.
2: Cara, eu amo essa programação. Tu toca do Luan Santana ao pagode. As minhas coisas favoritas da vida. Luan Santana e pagode.
0: Aqui é 8h80.
2: Tem um bom dia, Ana.
0: É que vocês ouviram as próximas. Um beijo pra você, Vanessa. Tá participando, lindona. A Marli também tá chegando junto. Eu não gosto de chegar atrasada nos compromissos. Me coloque no sorteio dessa torta, que é uma delícia. É mesmo, porque estar na clube tá bom demais. Um beijão, Marli. Obrigada pela sintonia. O Flávio do Universitário também tá por aqui. Carlinhos chegando junto, bom dia!
3: Bom dia, Aninha! Eu, como eu sou fora da curva pra um monte de coisas na vida, um monte de situação, eu tô ouvindo as pessoas falarem que são regradinhas no horário, eu sou enrolada! Mas eu amo esse meu jeito de gata borralheira e tudo dá certo no final. Abração, ótima sexta-feira!
0: Valeu, Carla! Um beijão pra você, tá participando! Bom dia, Ana! Sextou, um ótimo fim de... Amém, Márcia! Um ótimo final de semana para todos nós! Um beijão pra você! Daniel disse que é do time que chega cedo, uma ótima sexta! Valeu, Dani! Tá participando! Alô, Ciandra! Rodrigo tá te chamando aqui de cínica! Diz que tu é cínica! Meu Deus do céu, ó! O Rodrigo falou que... Ó, vou até botar de novo o áudio do Rodrigo.
4: Bom dia, clube. Bom dia, Ana. Ah. Horário tem que respeitar, né? É falta de respeito chegar atrasado. No mínimo, 10 minutos antes. Me coloca no sorteio. Bom dia a todos.
0: E aí, a Ciandra veio e desmascarou o Rodrigo. Diz que ele é sempre o último a chegar. E aí, ele mandou agora. Mas é cínica essa Ciandra. Ai, ai, ai. Uma ótima sexta pra vocês. Bom dia, Jonathan.
5: Oi, clube. Eu sou a Alice Mohana. Eu sou do time que chega atrasada, que a gente sempre chega atrasada, eu e o pai. Até? Só de falar que a gente já tá atrasada.
0: É sobre isso. Valeu, grande abraço pra você e pro papai Jonathan, que tá na sintonia. Obrigada pela companhia. A Vera também tá por aqui, uma ótima sexta. Eu gosto de chegar antes, eu também, Vera. O Leandro também tá por aqui, lá do bairro Universitário, mandando seu alô. Eu chego cedo nos compromissos, sempre cheguei. Boa, Leandro! Tá participando, obrigada pela sintonia. Alice, do bairro Paraíso, beijão pra você, lindona. Sempre no horário, um bom fim de a todos, bom final de semana, sempre bom ter você por aqui. Vai gente por aqui, Marciele, na sintonia.

0: e para poder chegar no horário.
1: É sobre isso, um beijão pra você, um excelente dia de trabalho. 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Agora sim, se vocês acharam aleatório antes da programação com Luan Santana, Ícaro e Gilmar e Pagode, agora vocês me aguardem, porque vem bandinha por aí, pode arrastar as cadeiras, que a gente já vai começar a dançar, afinal, sextou, e eu tô te esperando.
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0: Ótimos beijos e abraços para nossa querida audiência. E o 3361-3150 é o nosso WhatsApp da Clube FM Chapecó. Já estou por lá te esperando. 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Vamos mandar alô agora pra nossa audiência? Quem tá por aqui, bom dia! Era pra já estar trabalhando, bom dia! Meu Deus do céu, acho que tá um pouco atrasada, hein, Emanuele? Acho que passou hoje um pouquinho, hein? Um beijão pra você, tá participando. Tatiane tá por aqui, bom dia!
1: Bom dia, Ana, tudo bem?
0: Tudo bem.
1: Eu sou da pessoa que chega cedo, não gosto de chegar tarde. Me coloca no sorteio que esse final de semana tá de aniversário. Obrigada, beijo!
0: Beijão, Tati, tá participando. Oi, já tá fazendo as unhas, que linda!
2: Bom dia, Ana, eu sou do time que me adianto, ó. 6h30 tinha marcado unha, 6h20 já estava lá para ser atendida. É a minha manicure fantástica, né? Me atende cedinho, já estou com a unha pronta, sextou. Agora é só esperar às 5 da tarde.
0: Oi, só essa Daiane, achei chique, a minha aqui tá bem fuleira. Como eu até ia falar um negócio que eu tenho o costume de dizer quando eu tô com a unha fuleira, mas eu vou ficar quieto porque o horário ainda não permite. Mas olha, a minha unha tá por fazer. Vou aproveitar o horário de almoço hoje, depois de filar a boia, vou fazer minha unha também, viu, Daya? Achei linda a sua. Daiane, do bairro São Cristóvão, também tá por aqui. Bom dia!
3: Bom dia, Ana. Aqui é a Daiane. Eu sou daquelas que chego sempre cedinho, tá? Uns 10, 20 minutos antes. Bom dia, me coloca no sorteio.
0: Bom dia, tá participando a Carlinha.
4: Maninha do céu, com essa energia de sexta-feira aí, de final de semana, tenho que lembrar o grupo que tem de WhatsApp, de um grupão de amigo, que é o Sbornia, que esse final de semana tem que festerê. Sextou, pesada, vamos lá.
0: É, ritmo de sexta, Cris também tá por aqui, Zilis também tá na audiência, Moisés chegando junto, bom dia, sextou, me coloque nesse sorteio, tá participando, meu amigo, grande abraço. Carlos Alberto do Cristo Rei chegando junto, quero participar do sorteio da torta. A Jane tá por cá, bom dia.
5: Bom dia, gostaria de participar do programa e do sorteio, um abraço, a Jane Triquês tá falando, bom dia a todos.
0: É isso aí, bom dia, Jenny, beijão pra você. Vai, gente, por aqui, bom dia, Ana, eu gostaria de participar do sorteio. Claudemir, do bairro Santa Maria, valeu, tá participando. A Sil tá por aqui, bom dia, Ana. Verdade, Amora é uma delicinha, é perfeito, eu amo. Eu adorei ir lá, ontem a gente foi almoçar, eu e a Vermelha, meu Deus do céu, a gente comeu demais. Tinha uma sobremesa, eu nunca comi, era tipo um pudim de laranja. Pensa numa delícia, maravilhoso mesmo, um atendimento sensacional. E é bem isso aí, Sil, que eu ia falar, mas o horário não permite pra se referir às minhas unhas. Mas hoje eu vou dar um trato, tá? Hoje vai melhorar. É que ontem eu faxinei minha casa e hoje vai melhorar o negócio, tá? Ontem eu tive que limpar uns mofos. Inclusive você, meu querido ouvinte, já limpou um mofo aí da tua casa, do teu apartamento? Aproveita que tem sol, que esquentou, que a umidade aí, ó, foi de comes e bebes. E aproveite que semana que vem volta tudo de novo, hein? Bom dia, Ana. Eu também falo que quando eu tô com a unha mal feito. É isso aí mesmo. Fica lá que nesse sorteio. Eu quase terminei de ler a fala, hein, Patrícia? Quase saiu no ar logo cedo. Meu Deus do céu, se eu falo isso cedo... Ai, ai, ai, o demissional aparece. Me coloque nesse sorteio. Que perigo. Um beijão, Paty. Tá participando. Vilmar Machado também tá na audiência. Stephanie tá chegando junto. Me coloque no sorteio porque a Mora Café é uma delícia, Ninha. E eu sempre chego cedo. Odeio atrasos. Beijão, lindona. Tá participando e concorrendo. Vem você também agora no 3361-3150 que eu tô te esperando, hein? Dá tempo de você participar e concorrer a uma torta mineira de 1,5 kg deliciosa da Mora Café.

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0: É isso aí, tem uma torta mineira de 1,5 kg deliciosa da Amore Café. E quem vai poder se deliciar com ela é o final de telefone 2455. É Alice do bairro Paraíso! Beijão, Alice! Obrigada pela audiência de todos os dias. Desejo você um excelente sexta-feira e a você, ouvinte clube, também. Muito obrigada pela companhia nessa semana. Que tenhamos uma sexta abençoada, repleta de muitas coisas boas e um final de semana de muito descanso e proveitoso pra curtir junto com a 104.5. Segunda-feira estou de volta a partir das 6 da manhã. Um beijo, se cuide e até segunda. Tchau!
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17: Era o peso, aproveitar melhor o fim de semana. Pode ser alguma coisa, pode ser uma pessoa, enfim. Manda aí, vai, 6199.

0: 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Olha só, gente, domingão tem a final da Copa do Mundo. Infelizmente o Brasil não tá, mas teremos Argentina contra a Espanha, Espanha contra a Argentina, enfim. E o intervalo da final da Copa, marcado para domingo agora, deve durar entre 20 e 25 minutos. Aí você pergunta assim, mas não são 15 minutos conforme a regra? No caso é. Mas a mudança ocorre por causa de um show ao estilo do Super Bowl, né? A grande final da Liga de Futebol Americano. Serão 11 minutos de apresentações no MetLife Stadium, né? Na região ali de Nova York, com a participação de nada mais, nada menos do que Madonna, do que Shakira e também do grupo BTS, dentre outros e outros artistas. Bom, a FIFA estuda duas possibilidades. A primeira é que a apresentação de 11 minutos ocorra dentro do tradicional intervalo de 15 minutos, enquanto os jogadores descansam no vestiário, né? A segunda é manter os 15 minutos regulamentares de descanso dos jogadores e realizar em seguida o show de 11 minutos, o que faria a pausa chegar a cerca de 25, 26 minutos. Essa é a opção mais provável. E isso aconteceu no ano passado na Copa do Mundo de Clubes, né? Foram 25 minutos de intervalo na final, onde o Chelsea venceu. Pois é, agora o que me chamou muita atenção foi o seguinte: shows de vários artistas, dentre eles BTS, Madonna e a Shakira, é isso mesmo?
1: Shakira, eres tu?
0: É, ela vai estar lá.

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0: Braga, sou Kátia Maria Cândida, aqui de Arniqueiras, estou ligadinha na clube, sextou. Eu cancelaria hoje o cartão que vai, que tá vencendo agora esse final de semana, aí eu cancelaria.
1: É verdade, isso é boa.

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1: É aquele churrascão no fim de semana que vai rolar com certeza. Quem tá levando aqui a churrasqueira elétrica mundial? Parabéns pra quem? Pra Iris Borges de Carvalho, de Braslândia. Final do fone 7629. Ô Iris, parabéns!
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0: É, tá começando mais um Cine Clube, tá na hora de você anotar a trilha de hoje, mandar no WhatsApp da Clube com mais duas trilhas pra você concorrer a 6 meses de streaming de graça. Tá começando também a nossa sequência Clube, anota música por música dessa hora e aí você concorre a R$5.000 e não para por aí, não tem mais prêmio, tá? Nessa hora tem o multiprocessador Mondial Turbo Chef, aquele 9-in-1. É, ele fatia, ele tritura, ele rala, ele bate alimentos, ele faz tudo. Agora, música boa é aqui, né? Na programação da Clube. E a trilha sonora de hoje, a gente volta lá em 2015 do filme 50 Tons de Cinza. Quem lembra dessa música da Ellie Goulding? Love Me Like You Do.

um retrovisor. 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Olha só, gente, mais uma vitória da ciência brasileira, tá? 5 meses depois de receber a dose experimental da polilaminina, a jovem Júlia Magalhães, de 19 anos, voltou a mexer os braços. Ela ficou tetraplégica depois de um grave acidente em janeiro desse ano e comemorou esse mês a evolução que teve em um vídeo emocionante publicado nas redes sociais. A Júlia é a 4ª paciente do Rio de Janeiro e a 23ª do Brasil a receber o tratamento desenvolvido pela professora doutora Tatiana Sampaio, pesquisadora da Universidade Federal do Rio de Janeiro, né? A jovem integra o estudo clínico que investiga se a polilaminina pode ajudar na recuperação de pessoas com lesão medular. No vídeo, a Júlia aparece subindo e descendo os braços durante a sessão de fisioterapia. Uma vitória incrível para quem acordou no hospital sem conseguir mexer os braços, pernas e tronco há 5 meses atrás. Realmente uma vitória excepcional da ciência e da doutora Tatiana Sampaio, doutora e professora. Mais informações.

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0: rádio oficial da música boa da Castela. É que eu não te esqueci. Deixa eu mandar um alô aqui, ó, pra Marta, também pro Ivan e pro Rafael. Eles estão no Sol Nascente. Em Vera, o Jairo, a Claudiana e o Rubens estão ligadinhos na clube. Em Braslândia tem a Yara, tem o Jonathan, tem o Paulo. E olha, em Paraisópolis, o Alberto, o Moisés e o Rian.
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Clube tá bom demais. Daqui a pouquinho tem o multiprocessador Mondial Turbo Chef 9 em 1 de presente pro melhor ouvinte do mundo. Ó, responde a enquete de hoje. O que você vai cancelar nesta sexta-feira? Combinado? Tô esperando a sua resposta e agora na programação da Clube tem Lady A. Need You Now. Bom dia, Clube. Sextou.

0: rádio oficial da música boa, esse é o Luan Santana, é o Clube. Ó, 61995750118 é o WhatsApp da Clube, tem mais participações agora, ó. Ô Marina, o que você vai cancelar nessa sexta-feira? Conta aí, vai, bom
1: Oi,
0: dia.
1: Bom dia, Marcos Braga. Aqui é a Marina de Lagoa da Prata. O que eu cancelaria nessa sexta-feira era convite pra não beber. Se eu for convidada pra não beber, não eu dá, vou né? cancelar.
0: É isso,
1: não,
0: cancela.
1: Mas que eu vou pegar férias agora,
0: Ixi.
1: Cancela os convites sem bebida.
0: Então é o seguinte, Marina, vou te convidar agora aqui. Atenção, hein, ó.
2: Bora beber.

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16: Bom dia, bom dia, bom dia, Chapecó.
17: Bom dia, família. What's so funny? É. Ótima sexta-feira pra todos. É, everybody. É. Que Deus abençoe todo mundo. Let's go fire wine. Sexta-feira iluminada. Black steeds, flex. Oh, it's coming my funny.
16: Cheguei! Muito prazer, eu sou a Nightelle Vilkiaver. Eu te faço companhia a partir de agora, nesse bom e velho radinho, na frequência 104.5. Bora destampar uma parceira ainda.
18: Comigo estava tudo bem.
16: Tô mais feliz que gordo de camisa nova pra te fazer companhia nessa manhã linda de sextou, né? 17 de julho de 2026, céu azul e sol brilhando aqui na capital do oeste. 20 graus é a temperatura. Repito, 20 graus é a temperatura aqui. Que veranico bom é esse que a gente tá vivendo, né? Vamos que vamos, tá aqui até o meio-dia, tá te esperando com presente. É você que ganha presente hoje. 3361-3150, você sabe o que que tem hoje, né? Se tu é um ouvinte bom, tu sabe que toda sexta-feira tem o nosso kit Festa da Saboricia. Pra saborecer que toda sexta-feira chega e representa e presenteia os nossos ouvintes. Então, 3361-3150, participa, manda o seu oi, manda o seu alô, conta pra Vermelha onde você tá ouvindo a Clube FM Chapecó. E hoje, pede sua música cantando, né? Hoje eu quero ver todo mundo cantando junto comigo. Inclusive essa aqui agora. Essa escolhida por mim mesmo. É, Vermelha. Hoje eu tô louca, gente. Hoje... Me segura que se bobear eu paro lá no da casa de noite.

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1: 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Bora fazer barulho no nosso telefone WhatsApp 3361-3150. 3361-3150. Hoje tem o nosso kit festa da saborizia, que é bom, hein? Serve 6 pessoas, vai bolo, beijo, brigadeiro, vai baleia de queijo, vai um monte de coisa deliciosa. E ainda é da Saborizia, ou seja, qualidade extrema. Tá na Clube Chapecó, tá bom demais. Bom dia!

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4: 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E vaga de emprego. A empresa Planatarra está contratando PCDs para trabalhar nas regiões de Santa Catarina, Rio Grande do Sul e Mato Grosso do Sul. Interessados em entrar em contato no telefone 49-3321-1916 e falar com a Cassiana. Agora sim, vamos pro nosso intervalo. Daqui a pouco tô de volta e tem visita aqui no estúdio da Clube FM Chapecó.
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1: É verdade, pede seu som, 3361-3150, WhatsApp da Clube FM Chapecó, o WhatsApp da alegria, né, que dá presente pra você. Hoje tem o nosso kit festa da Saboricia, que é sensacional, vai bolo, beijinho, brigadeiro, vai bolinha de queijo, vai um monte de coisa deliciosa, e já chegou uma turma aqui no nosso telefone WhatsApp, só falta você. É, você mesmo que tá ali no carro preto, quatro portas, do carro branco também, tô sabendo que você não mandou mensagem, então cê puxa, chega no 3361-3150. Bora trocar a trilha porque a gente tem visita no estúdio da Clube FM Chapecó. 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
1: 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Falei de novo.
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1: E azar, é tudo nosso e nada deles. 3361-3150, vem. E vem, e vai, e vem, e vai, e vem, e vai. Eu falei, né? Eu tô bem louca hoje. E tu é mais louco se tu não mandar mensagem pra Clube FM Chapecó, 3361-3150. Chega aí, que tem o nosso kit festa da Saborícia, que é bem bom, né? É bem bom, é bem gostoso. Serve 6 pessoas. Vai bolo, beijinho, brigadeiro, vai bolinha de queijo, vai um monte de coisa deliciosa. Então manda seu oi, manda o seu alô. Quem tá participando com a gente... Peraí. Alô, bom dia pra Sil, que mandou mensagem. Bom dia, Sil. Quem mais tá participando com a gente? O Emerson Moreira mandou o seu oi. Aline também tá participando. Bom dia, Vermelha. André Bartolomeu, de Videira, Santa Catarina. Sim, estamos ouvindo a melhor rádio do Brasil. Abraço a todos. Manda um opa. Opa pra vocês. Opa, Lelê, né? Valeu, André. O Arilson já descascou as mandioca de hoje ou ainda não?
2: Pontinha, Vermelha. Do lado de cá, eu. Linha São Rafael, Arilson. Boleia do Mar Amarela, aquela hoje.
1: São uma canção. Hoje.
2: Eu quero uma canção que libere as emoções pra cantar, pra dançar, pra sonhar. Vou parar de cantar, porque senão eu vou fazer concorrência com o cantor do rádio.
1: Tá louco?
2: Quem sabe? Vinon e Alemão.
1: Mas daí...
2: Tudo de bom e até mais.
1: Mas daí, Covini, qualquer um ganha, né? Querido do nosso cantor Vinão, é mentira. O Vini é bom, tá? O Melo também é cantor, o Melo também é bom. Só a Vermelha e a Ana que não canta. Se eu comecei a cantar, o pessoal vai, foge longe. A Karine tá ligadinha aqui na Clube FM Chapecó. Abraço pra você. A ele, Cristina, também tá participando. Tá ouvindo no bairro Santo Antônio. Tá fazendo a faxina. Tá participando do sorteio. Everton também tá com a gente. Abraço pra você. A Ju também tá ouvindo a Clube FM Chapecó. Beijo. Obrigado pela audiência. A Jamila também tá ouvindo a gente no bairro Pinheirinho. Ouvindo a Clube de casa e fazendo aquela faxina de sexta. É aquele faxinão, né? Beijo pra você. Quem mais? A Jaqueline, né?
3: Bom dia, Vermelha.
1: Bom dia,
3: tudo bem?
1: Tudo bom?
3: Aqui é a Jaqueline e São Cristóvão ligadinha na Clube. Se tá na Clube, tá bom demais.
1: Uhul!
3: E já que hoje é pra pedir cantando, eu vou pedir uma da banda Passarela.
1: Tá.
3: Fique um pouco mais na minha cama. 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
1: Meu Deus!
3: Chegou a hora de provar.
1: Arrasou.
3: É mais ou menos assim, tá?
1: Arrasou,
3: essa
1: amiga.
3: Música e queria que você tocasse ela pra mim.
1: Tá bom.
3: E foi um sorteio maravilhoso do Kit Festa da Saborecia.
1: Tá concorrendo.
3: Beijão e bom fim de.
1: Beijo pra você. Vamos tocar a Fique da Banda Passarela. Adorei, tá? Adorei. A Silvana também tá participando com a gente. Boa sorte pra você. Nath Vermelha, linda do meu coração. Eu ouço vocês todos os dias. O dia todo no trabalho. Mas só consigo mandar mensagem pra Ana porque estou no horário de trabalho. Hoje dei uma escapadinha pra ter mandado mensagem. Me coloca no sorteio. Meu pai tá de aniversário essa semana. Beijo. Beijo pra você, que eu não vou falar o nome, vai que o chefe fica brabo, né? Mas Deus o livre, tu que é chefe, não deixa o pessoal mandar mensagem pra rádio, por quê? Tá louco? Dia Vermelha, Chayana, já feliz da vida trabalhando com você na escuta e, claro, querendo esse kit festa pro meu finde, porque sextou, bebê! Valeu, Chay! Eduardo também tá ligadinho aqui, a Marisete também mandou mensagem, quero participar do sorteio, aniversário do meu irmão, fazemos agora dia 20 e dia 29, gostaria de comemorar com esse kit maravilhoso, é gostoso, ótima sexta, mandou a Júlia. O Guilherme Lopes, do bairro Pinheirinho, também tá ouvindo a gente, a Manuela também tá com a gente, querendo comemorar o aniversário da filha, que é amanhã. A Catrine também mandou foto do Shima Bagual e o Rádio no 12 na Clube FM Chapecó. Coisa linda! A Bruna também tá ouvindo a gente. Quem mais? Medo de abrir esses áudios sem ouvir antes. Ai, ai, ai de vocês, tá?
4: Bom dia, Vermelha!
1: Bom dia!
4: Aqui é a Maria.
1: Oi, Maria!
4: Falo do bairro Maria Goretti. Gostaria muito de participar do sorteio do kit. Meu esposo tá fazendo aniversário, queria presentear ele com esse kit. Um abraço, um beijo para todos aí da Clube FM.
1: Beijo pra você, Maria. Obrigado pela audiência. Oi, Vermelha. Anderson aqui me coloca no sorteio do gás. Tá concorrendo. Hoje de tarde o Melo traz o resultado, tá? Você tem que mandar mensagem. Clube, me dá o gás e você concorre. Quem mais? Bom dia, gostaria de participar. Tô de aniversário e tô merecendo. Quem mandou foi a Gabriele. Beijo, Gabi. O Júnior também tá na audiência da Clube FM Chapecó. Mais gente aqui, bom dia. Deixa eu ver, cadê aqui? Ellen. Ah, tá bom. Quero participar, bom dia, adoro vocês. Quero que te dá saborecia, mandou a Leia Linhares, valeu. Gelson também tá participando com a gente, boa sorte pra você. Abel, tá... Tu tá lá na minha terra, Abel? Tu tá lá em São Carlos? Ele mandou, bom dia, Vermelha, aqui é Abel, estou fazendo um trabalho aqui em São Carlos. Hoje, nossa terra natal. Mas lá pra metade da tarde já estarei em Chapecó de novo. Me manda aquele abraço. E uma bandinha do Garrafão. Creio, bandinha do Garrafão. Hoje eu quero é tomar o quê? Cerveja em garrafão. É um clássico de São Carlos, né? O Heber. O Rony também tá participando com a gente. Boa sorte. A Josane também tá ouvindo a Clube FM Chapecó. Solzinho bom hoje pro sextão. Me coloca nesse sorteio. Tá na Clube, tá bom demais. Valeu, Tomás. A Lilian também tá ouvindo a Clube. A Dani também tá tomando um chimarrão e ouvindo a Clube. Quem mais? Bom dia, Vermelha. Bom que nem um fuca. Isso aí, sexteio. Ô, macete, tem o negócio, né? Hoje tu tá mais faceira que o normal. Manda um abraço pro Ricardo e pra piazada da EFAP. Põe nós no sorteio. Vai que hoje tá boa, né, Vermelha? Tá participando. Hoje eu tô mais faceira que a sexta-feira, né? E amanhã a Vermelha tá de folga. Folga, folga. E o quê?
5: E o gole, que hora que dá de tomar?
1: E eu nem vou contar pra vocês. Eu vou numa festa de 15 anos. Ora, lá no interior de São Carlos. Vai ser uma loucuragem. Vai ser uma loucuragem. Vai tocar Sandro e Alan. Eu vou mostrar tudo lá nos meus stories. Se tu quer ver, @vermelha, tá? Vai lá que eu vou mostrar tudo o que, como que é uma festa de 15 anos no interior. A Roserita também tá participando com a gente. A Bruna também mandou mensagem. O Renato também tá ouvindo a gente, valeu. A Lia também mandou mensagem. Bom dia. Tirando a música do fundo do baú, aproveitando essa sexta-feira linda. Toca uma música da banda Corpo e Alma. Qual é o seu nome? Ui, é bem velha a música, eu disse. Eu não conheço ela. Beijos, ótima sexta-feira. Sou a Sandra de Pinhalzinho. Valeu, Sandrinha. Pessoal da BRF mandou mensagem. Gilberto, a Ivone também tá com a gente. Quem mais? Rosa Maria também tá ouvindo. Mandou sua mensagem. A Cris Soares também tá com a gente. Bom dia, Vermelha. Com certeza. Valeu, tá participando. Boa sorte pra você. Simbora de banda Cosmo Express. Bom, pedreiro, Bruno.

0: 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Não rimou, mas especialmente pra galera de São Carlos que tá aqui em Chapecó trabalhando. Clube Chapecó 11-9, simbora de mais uma música. Agora eles, Henrique e Juliano, só pros gordinhos.
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0: 51, nosso telefone WhatsApp pra você mandar o seu oi, pra você mandar o seu alô, pra você dizer: Vermelha, nossa, o que você tomou hoje de manhã? Como você está tão animada?
1: É mentira dela.
0: Mal sabe que o segredo pra tanta felicidade e alegria é não olhar a conta bancária. Depois que eu vou lá no aplicativo do Sicoob, daí eu entro em depressão.
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0: 3361-3150, agora falando sério com você. 3361-3150 é o nosso telefone WhatsApp pra você interagir, mandar o seu oi, mandar seu bom dia, contar pra mim onde você tá ouvindo a Clube FM Chapecó. Mas o que eu ganho com isso, Vermelha? Você pode ganhar o que te faz da saborecia. E é bom, tá? Ainda mais agora, finaleira do mês, né? Não temos mais nem o opa troco. E daí, você quer comer um docinho? Não tem leite condensado. Se tu pegar o leite condensado, a mulher briga. Ou a mãe, se tu mora com a mãe ainda, porque não pode pegar os leite condensado pra comer. E daí assim, você tem um docinho fim de semana. A Luz do Passo dos Fortes está participando. A Silvana Cavalheiro também mandou mensagem. Quem mais está com a Clube? Clesley Américo. Bom dia, Vermelha do meu coração. Fazia tempo que eu não mandava mensagem, tava com saudade. Mas tô sempre ligada na melhor rádio de Chapecó, aqui do Palmital. E quero muito participar do sorteio. Tá na Clube, tá bom demais. Quem mandou foi a Jéssica. Beijo, Jéssica. A outra Jéssica também mandou mensagem. Manda um alô pra Bia e Evandro, que trabalham comigo. Me coloca no sorteio a Gé aqui. Beijo pra vocês.
1: É mentira dela.
0: Meu pai tá de aniversário hoje, seria um presentão. Me ajuda, Vermelha. Quem mandou foi a Maria Júlia. Beijo, Maria.
2: É mentira. É mentira dela.
0: César também tá participando com a gente.
1: Mentira.
0: Que eu vou pro boteco, bebo até encher o caneco. Pessoal do Jardim Itália, Mônica mandou mensagem, valeu. Quem mais? Fernanda Dallagnol também tá participada. Participada, também tá participando. A Dejane também tá ouvindo a Clube. Rosilei também tá participando com a gente. Regiane, pai meu do bairro Palmital, também mandou o seu oi. Oi, que dia maravilhoso, só falta o kit da saborecia. Rosana, valeu, Rosana, do centro de Chapecó, tá ouvindo a Clube. A Isabel também mandou mensagem. Ô Gilson, também tá com a gente. O Gilson, a Gabi, agora o João tá junto? O novo mascotinho da Plaque. Querido, o pessoal da Plaque Mais Proteção Veicular estão ouvindo a Clube FM Chapecó. A Marisete Dallagnol também tá com a gente. Ana Cristina do São Cristóvão também tá ouvindo. Luciele também tá participando. Chega de falatório, né? Vamos curtir música. Especialmente essa aqui, ó, aqui. Pediram, né? E o pedido de vocês é uma ordem aqui na Clube FM Chapecó. É você que manda. O que você quer ouvir hoje? A Vermelha, eu quero ouvir um Amado Batista. Dale! A Vermelha, eu quero ouvir um Padre Zezinho. Dale! A Vermelha, eu quero ficar em silêncio. Daí não, daí tu muda de estação.

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0: 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Agora sim, vamos pro nosso intervalo, depois tô de volta.
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0: Já pegou, tá bom demais.
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0: Vamos. Mandar um abraço especial pro pessoal da Magazine Luiza, né? Que tá ouvindo a chantelada. Tamo junto. Vamos mandar beijos e abraços. Meu Deus, quanta gente. Misericórdia. Graças a Deus, né?
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0: Bom dia, galera linda. Estou ligadinha na melhor programação. Gostaria de ouvir uma música da Marília Mendonça. Quem mandou foi a Gé. Beijo, Gé. Quem mais? A Rayane, do bairro Universitário, tá faxinando e ouvindo a Clube FM Chapecó. A Mayeli também tá ouvindo a gente. Tem que faxinar essa semana, né? Que semana... Tirar o mofo da semana passada, essa semana pra semana que vem o mofo voltar, né? Que vai dar chuva. Diz que é chuva semana que vem, é. Juliana também tá participando com a gente. Beijo pra você. Cheguei, Brasil. Eu tava do trabalho e já tô na Clube FM Chapecó. A Nica, do bairro Paraíso. Beijo, Nica. Estela, Lude e o Toião também estão ouvindo a Clube FM Chapecó. Valeu! Já se foi até o pó da gaita, ela falou. Daia também tá ligadinha. Tamo junto. Anthony também tá ouvindo a gente na linha Campinas. Quero ver a música do Eduardo Costa. Bebo, mas não nego. Valeu! Tamo junto. Bom dia, Vermelha. Manda um bom dia pra mim, pra minha esposa, que estamos na faxina. Me coloca no sorteio. Toca um Amado Batista Folha Seca. Valeu, vamos tocar, Claudemir. A Patrícia do bairro Seminário também mandou seu oi. Tirando essa ventania, né? Me põe no sorteio sexta-feira com a Saboricia. É vento e vento, né? Parece que nós estamos na praia. É, viu? Eu hoje de manhã acordei e pensei, meu Deus do céu, eu tô ali em Itapema e eu não sei. A Celi também tá participando com a gente. A Janete também mandou mensagem. A Simone também tá com a gente. Bom dia, Vermelha, sua linda. Toca aí, ele te trai. Do São Marino, pra cestar daquele jeitinho. Me coloca no sorteio. Tá na Clube, tá bom demais. Tamo junto. Janek Triques também mandou mensagem. Olha, eu falei do leite condensado, né? A mãe ficava brava quando a gente comia o leite condensado. Daí falou aqui, bom dia, Vermelha. Passa as gerações e a história de comer o leite condensado escondido é a mesma. Agora sou eu que brigo com meu filho. Ai, meu Deus, não brigue com ele. Coitadinho, deixe ele comer o leite condensado. Manda um beijão pra ele, Lucas. Valeu, tamo junto. Quem mandou foi a Vanessa. Crenha, a mãe escondia as coisas, é verdade. Daí ia no mercado, só podia comprar uma coisa gostosa. E ainda tinha que dividir com os irmãos, né? E ai, se pegar um pouquinho mais. Ai, ai. Rose Luz tá participando com a gente, valeu. Maurício Duarte também tá ouvindo a Clube FM Chapecó. Edson mandou aqui o seu oi, valeu, tamo junto. Deixa eu só colocar aqui, que a Ana Carolina tá querendo falar com nós, peraí. Vou escutando o Gino e Gino aí.
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0: Agora sim. Falando das ruas. Meu, quase que não deu tempo de tu falar, Ana Bombinha.
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9: Tamo junto! Ah, eu queria fazer aniversário, não, Júlio, pra ir lá.

0: fica o quê?
1: Fico te querendo.
0: E você?
1: Você finge que não me vê.
0: Pra fechar todas! Pra fechar o nosso sextou, a nossa manhã, né? Que daqui a pouco o Melo tá de volta também, né?
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0: Hoje, quem leva pra casa o kit festa da Saboricia, o final de telefone 8984. Alô, alô, Rayane! Aqui um beijo no seu coração e diz nessa caixola: se Deus quiser, eu tô de volta segunda a partir das 10 horas da manhã aqui na 104.5 na Clube FM Chapecó, tá? Um beijo e um queijo, se cuida, bye bye!
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8: Ao vivo pra todo o Brasil nesta sexta-feira, fim de semana. Bom demais estar junto com você. Como é que tá o seu coração, hein? Como é que tá os pensamentos? Você tá bem? Conta pra gente aqui na Clube. Vamos conversar bastante durante essa hora porque as músicas vão embasar isso, vão endossar os seus pensamentos, tá? Manda sua mensagem pra gente, expressando tudo aquilo que tá aqui dentro, ó. Às vezes a gente precisa falar, conversar, colocar pra fora e estamos aqui pra isso. Pra ouvir você no 619-9575-0118, tá bom? Que bom que você tá com a gente. Ó, daqui a pouquinho tem resultado do sucesso Bom Demais, Cheiro de Culpado com Júnior e César. Valendo pra você um perfume importado 212 Carolina Herrera, masculino ou feminino. Agora, fala sério, uma pessoa cheirosa é marcante. Imagina você com esse cheiro desse perfume aqui que é sensacional, um dos mais desejados. Combinado? Daqui a pouquinho tem resultado, portanto, vamos juntos te emocionando com muita música, porque ser quem você realmente é exige muita, mas muita coragem. Mas é quando deixamos as máscaras de lado que encontramos as conexões mais sinceras e a verdadeira paz, não é verdade? Essa música fala exatamente sobre isso aqui no Amor Sem Fim, começando para todo o Brasil. Boa tarde. Hey.

0: Tá na clube, tá bom demais. É o embaixador, retrovisor aqui no Amor Sem Fim pra todo o Brasil, espalhando bons sentimentos, como sempre. E a sua mensagem, né? Com essa música que é sensacional, uma lição de vida. Vamos juntos. E aquele abraço pra você que não pode faltar também no Recanto das Emas. Márcia, Thalita e Jaqueline. Alô, alô, São Domingos. Alô, Santa Catarina. Paloma, Jadson e Rosimeire. Jardins Mangueiral, Bruno, Alexia e a Rafaela. E em Blumenau, a Verônica, a Solange e o Denilson. Que bom que você tá com a gente. Aproveita muito o fim de semana com a gente, viu?
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0: É, sexta-feira, minha gente. E por ser sexta-feira, é que a gente não possa falar dos nossos sentimentos. Claro que pode. O espaço é todo seu, você que tá ligado em todo o Brasil. A gente faz sempre com muito carinho e as músicas que emocionam, né? Contam muitas histórias mundo afora. E a gente adora saber dessas histórias. Fica à vontade, você expressando todo carinho e sentimento. Chega mais, boa tarde.
13: Boa tarde, Clube FM. Aqui quem fala é a Alessandra, de Buritis, Minas Gerais. Passando aqui para declarar o meu amor pelo Fábio Quirino. Quero dizer para você que eu te amo muito. E eu sou grata por ter você na minha vida. Agradeço a Deus todos os dias. Muito obrigada por ser esse pai, esse marido. Esse homem maravilhoso que você é. Eu te amo muito, meu amor. Eu tô te esperando. Tá na Clube, tá bom demais.

Tá na clube? Tá bom demais. Alicia Keys, No One, nessa sexta-feira. Que alegria poder contar com você, com a sua audiência, com a sua companhia em todo o Brasil, né? Tanto pelo rádio quanto pela internet. Essa conexão é sensacional, porque não tem fronteiras, é no mundo inteiro você que se liga aqui na clube. Obrigado pela preferência. Alô, Valparaíso, Deus Ivan, Jamile, Ana Paula, Ourinhos, Cauã, Franklin e Gilberto, Águas Claras, Carol, Júlia e Stephanie na sintonia.

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0: Clube, 12:41.
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Clube tá bom demais. Bora viajar juntos agora na década de 80. Sensacional, né? 1984 e o tema da novela Vereda Tropical pra você que tá acompanhando a Clube, porque algumas pessoas deixam marcas tão bonitas que mesmo com o tempo passando, continuam ocupando lugar especial no nosso coração. Lionel Richie.

0: sua rádio do coração. Air Supply. E a música Goodbye. Década de 80, década de 90. Foram décadas ali maravilhosas, né, na música internacional. Bom demais trazer boas recordações para você que acompanha em todo o Brasil. A sua indicação contando a sua história sempre. Atenção, hein?
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0: Atenção, atenção, atenção! Aquele perfume maravilhoso, Carolina Herrera, 212, é sensacional. Você vai adorar, junto com a dupla Júnior e César, ó, cantou junto com a gente, anotou aí, atenção! Esse presente pra você, Ricardo Costa Pereira, do Riacho Fundo 2, final do telefone 7410. 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Você fatura presente ouvindo música boa, isso é bom, né? Então, ó, na próxima sexta-feira tem mais perfume pra você.
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0: Rio Grande do Sul segue em alerta para temporais com previsão de chuva forte, rajada de vento e possibilidade de granizo em algumas regiões. No Nordeste, a chuva também ganha força entre o litoral de Sergipe e Rio Grande do Norte, com risco de alagamentos. Já no Sudeste, em boa parte do Centro-Oeste, o tempo permanece firme, com manhãs mais frias e tardes quentes. Em São Paulo, a temperatura varia entre 12 e 25 graus. No Rio de Janeiro, a máxima chega aos 28. Em Belo Horizonte, os termômetros ficam entre 11 e 22 graus. E em Brasília, a previsão é de mínima de 13 e máxima de 27 graus, com tempo seco e baixa umidade do ar durante a tarde também.
1: Muito bem, obrigado pelas informações. 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
1: É isso aí, já tem muito mais informações pra você que tá ligado, se liga aqui.
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1: Tá na clube, tá bom demais. É o Tiaguinho, Pensamentos Intrusivos. A gente é trouxa, fechando a sequência muito bem nessa sexta-feira. Agora manda todas pra sua clube.
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1: E a Clube, a rádio oficial, distribuindo muitos convites pra você, o melhor ouvinte do mundo. Que maravilha! Vai curtir esse momento muito especial. 15 anos, Zé Neto e Cristiano, com a sua clube. Parabéns pra você, Verônica da Silva de Souza, Valparaíso de Goiás. Final do telefone 6171.
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1: Pense numa emoção. Essa visita muito especial que tivemos aqui de Zé Neto e Cristiano na clube essa semana, você pode conferir todos os detalhes no arroba Clube FM Brasil, viu? E vem aí, encontro marcado, hein? Se liga, valeu!
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2: Musical de hoje, Taylor Swift, The Fate of Ophelia.

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0: clima do climão aí do fim de semana, né, turma? Clube. Boa tarde, Babi, tudo bem?
1: Boa tarde, Cezinha, tudo ótimo, e com você?
0: Tudo tranquilo também, viu?
1: Bora de informação.
0: Vamos nessa.
1: O Congresso Nacional entra de recesso hoje e só deve retomar as atividades em agosto, deixando aí para o segundo semestre a votação de projetos importantes. Entre eles está a proposta que acaba com a escala de trabalho 6x1 e reduz a jornada semanal de 44 para 40 horas, que ainda aguarda análise do Senado. Outro projeto que ficou pendente é o que amplia o limite de faturamento do MEI para R$140 mil por ano, beneficiando aí milhares de microempreendedores. Com o início da campanha eleitoral, a expectativa é que o ritmo de votações no Congresso diminua ainda mais nas próximas semanas. Ou seja, o Congresso tá de férias agora, volta em agosto, mas volta naquele ritmo mais lento já por causa do período eleitoral.
0: É o que a gente imagina, né?
1: Então essas propostas aí, só em agosto.
0: Só
1: né,
0: em agosto. Sabe?
1: Agosto de Deus. Vai dar certo.
0: Praticamente.
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0: semana aqui, ó.
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0: Música 1 de hoje, Taylor Swift, The Fate of Ophelia.

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0: Elaine, beleza? Boa tarde, tudo bem?
1: Oi, Cezinha, boa tarde.
0: Tudo tranquilo com você? Como é que você tá?
1: Tudo maravilhoso, tô trabalhando, né? Aqui, curtindo a mais ouvida.
0: Coisa boa, arrumou um tempinho pra gente aqui, show de bola, tamo junto. Conta aí, música 1, música 2, qual é a sua? Qual delas? E aí?
1: Música 2, Gustavo Mioto, Contramão.
0: Contramão do Gustavo Mioto, essa aí também foi a mais votada pela galera, portanto você ganhou! Eu marquei lá, né?
1: Muito obrigado, obrigado.
0: Vai levar pra casa o kit Super Frango e Boa, manda beijo, manda abraço pra quem? Pra quem vai?
1: Ah, eu quero mandar um beijo pra todo mundo que tá ligadinho na Mais Ouvida e pra vocês aí da Rádio Clube, que é a melhor do mundo. Tá na Clube, tá bom demais.
0: Valeu! Agora!

0: Ó, cada um de vocês vai levar aí pra casa a camiseta Lindona Clube, é presentão de aniversário. Então se prepara aí, porque vem aí mais um programão e boa companhia aqui na sua.
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3: Alô, sexta-feira, estamos chegando, meus queridos, 13 em ponto. Sexta-feira, dia 17 de julho, o sol brilha na fazendinha, um calorão de 28 graus. É o nosso verão atípico, né, gente? Eu tô feliz com esse calor. Parece que a vida volta. Que maravilha não ter umidade, não ter aquele tempo molhado, não ter aquele piso escorregadio. Sol é vida, né? Mas tem muita chuva por vir ainda. Não agora, exatamente, né? Mas isso aí são os reflexos do El Niño que a gente já percebe circulando aí pelo sul do Brasil. Quem tá com a gente é a Solução Gás. Coisa linda. 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Amanhã de manhã estaremos a partir das 9h30. Por aí estaremos por lá. E para você que estiver aí pela Getúlio Vargas, amanhã de manhã, cola lá que vai ter brinde para você, já se organiza. Muito bem, eu sou o Rogério Mello, a partir de agora eu faço companhia para vocês e a gente vai tocando uma hora de música sem intervalo no nosso Numa Boa. 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Tá afim de jantar? Muito bem. Tá precisando de gás? É tudo com a gente aqui. Tá na Clube, tá bom demais.

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0: 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Jorge Matheus, agora 13h17.
1: Boa tarde, Melo. Coloca nós no sorteio da pizza aí, homem. Tamo na podre, não recebemos ainda. Coloca nós nessa pizza aí, senão não vai dar.

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2: Fala, Clube, tá bom demais. 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
2: A sexta-feira é até meio-dia, só. Se o cara não trabalhou a semana inteira pra fazer uns trocos, na sexta-feira, depois de meio-dia, que não vai fazer.

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0: Ana Clube tá bom demais, tem o som de Blondie, Heart of Glass, fechando uma hora de música sem intervalo aqui na programação Clube, faltando um pras quatro, intervalo é rapidinho.
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14: 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Opa, bom dia. Bom dia, povo. Bom dia de A a Z, de zero a 100, para não esquecer de ninguém.
15: Como é que amanhecer hoje? Animado?
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18: Deus, o livro que faz, olha, vou te contar. Tá louco? 4 e 5... 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
18: 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Alô, Brasil!
0: Oi, Rogério, tudo bem? Cris Canal aqui. Oi, Cris. Passando para aplaudir você mais uma vez. Foi uma delícia acompanhar você e os seus parceiros na sexta-feira à noite, no acústico, no 15 anos da Valentina. Foi muito legal e eu admiro demais o teu trabalho.
18: Obrigado.
0: Quanto você transita do rock, da música popular brasileira, da animação total da banda Tio Chico para esse acústico tão delicioso de escutar. Parabéns e obrigada pela parceria de sempre, tá? Até mais.
18: Obrigado, Cris, obrigado. É isso aí, né? Inclusive, os 15 anos, a Valentina do nosso amigo Flávio, lá da Costa Segura e Peixe. Uma semana já, né? Grande, Cris, grande cerimonialista. É, você vai casar, 15 anos, formatura... 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É, quem tá por aqui? Nosso amigo Valmor. Deixa eu ver quem mais tá por aqui. Boa tarde, Melo. Bom, Matheus. O que me mandou aqui, cara?
3: Não tô trabalhando porque, meu Deus do céu, sai dela, tá em casa, repousando. Tanto que não aguento mexer minhas pernas. Pensa diarreia. Já fui no banheiro mais 10 vezes.
18: Ah, mas dependendo do que o cara toma, é isso aí mesmo. Agora a gente vai conversar com a Aninha. E aí, Aninha, da onde você está falando, mulher de Deus?
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2: E hoje que ninguém me chame pra beber, que hoje eu só vou beber caso eu tomar um tiro.
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1: Tá, fechou então, eu sou parceiro. Vamos! Meu Deus, me empolguei, eu acho que tá muito cedo ainda, né? Tá louco?
2: Não vou poder ir, a mulher já me olhou torto, é sinal que não vai dar.

0: mesmo sexta-feira, né?
1: Toda sexta-feira, hashtag graças a Deus.
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13: Quem que tá pegando aí que eu não acompanhei o áudio? Acordei agora.
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0: grudei e ele falou assim, me dá um beijo. Eu grudei um tapão na cara do piá e tinha vários amigos dele e ele passou vergonha.
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0: 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Vou dar uma passadinha aqui no 3361-3150. Conversando com a audiência que tá por aqui. Deixa eu ver quem tá mandando o seu alô. Afinal, hoje nós temos prêmios aqui, né? Aquela recarga do, pro seu botijão de gás, a Solução Gás e rodízios de pizza com espeto corrido completão lá no Polentas.
1: Boa tarde, Melo. Boa tarde. Aqui do mar, Carazé, que me coloca no sorteio do gás aí.
0: E aí, homem do céu?
1: Chegando em viagem, fui acender o fogão aí, de cadê o gás?
0: Você foi?
1: Me coloca no sorteio. Um grande abraço, meu amigo, e fique com Deus.
0: Valeu, tchau.
1: Tamo juntos. Um grande abraço.
0: Abraço, Carazé, Casarec. Eita, bicho velho. É, a Aline tá por aqui com a gente, querendo rodízio, Cristiane também, deixa eu ver quem mais. Alô, Brasil!
2: Fala, Melinho!
0: Falou!
2: Que é o Leandro.
0: Fala, Leandro.
2: Coloca aí no sorteio essas pizzas aí, que hoje eu quero degustá-las.
0: Tá precisando, papai? Boa tarde, Silvia Cavaleiro, Clube Me Dá o Gás. É, Clube Me Dá o Gás, cara.
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4: Boa tarde, Melo. Boa
0: tarde.
4: É o Evandro.
0: Me
4: coloque no sorteio do rodízio de pizza hoje. Hoje eu vou ter que ganhar, porque já menti pra mulher 3 vezes essa semana.
0: Bam.
4: Ia levar a comer bife à parmegiana e 2 dias comer pizza e não rolou. Não ganhei.
0: É, vamos hoje tirar. Vamos tirar esse
4: valeu,
0: escorpião no tá bolso aí,
4: mano. Tá bom demais.
0: Tá bom demais, valeu, Evandro. Fala, Melo, pão de sorteio da pizza. Tô louco pra sair do regime hoje. Patrícia do Passos Fortes. É, a vida tem que ter equilíbrio, né, Pati? Se cuidar, tudo que der. E aí, quando der pra meter o pé na jaca aí, sem dó. Nosso amigo Machadão tá por aqui. Rayane do Universitário, querendo gás. De Nonoaia, Chapecó, tudo liberado. Sou Paulo de Chapecó. Então, pra você que tá vindo de como diria um amigo meu... Tá vindo de Nanoai. Vem tranquilinho que tá tudo liberado nas estradas. Que falamos de amor. Fala, Melo, quero gás. Vanessa, valeu, Vanessa. Tarde, Melo, querendo ser rodízio, curtindo minhas férias. Fernanda do Bederte. Valeu, minha amiga, tá participando. É 2 rodízios de pizza completos lá no Polentas, tá? Um para cada ouvinte, ou senão a recarga de gás lá da Solução Gás. Tudo no 3361-3150. Pode pedir música também. A gente vai embalando uma tarde com muito som aqui para você. 21 voltando para 5. Alô, Maurição. Tamo junto, papai. Boas vendas aí. 29 para 5. Foi no

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3: Vocês já ouviram aquela frase que fala assim: do inferno é que se vê o paraíso? É exatamente o que eu descobri nessa canção.

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0: 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Bom final de semana. 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A gente segue com música, WhatsApp 3361-3150, valendo prêmios aqui para você.
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10: Boa tarde, Melo. Coloca nós no sorteio da pizza aí, homem. Tamo na podre, não recebemos ainda. Coloca nós nessa pizza aí, senão não vai dar boa.
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0: 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A DAS tem vaga de emprego, viu? Auxiliar de mecânico, com ou sem experiência. Ser organizado e pontual é um pré-requisito. Telefone para contato 499-9981-0455. Agora a gente vai com as 5 mais da Clube. Enquanto isso, você pode ir mandando o teu alôzinho aqui pro Melo no 3361-3150, que tem dois rodízios de pizza com acompanhamentos e um botijão de gás, a Solução Gás.
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2: Oi, bom dia. Sumidinho. Parou dessa carne? Que anda fazendo? Hein? De vez em quando dá uma sumida nessa safada. Boa semana pra ti. Um beijão, tá? Com saudades.

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6: Bom dia, Irineu, tudo bom? Viu, Irineu, você não avisa a mãe que eu tô aqui em Irati, na... Como é que é o nome desse lugar?
7: Na cadeia.
6: Na cadeia aqui de Irati, beleza?

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1: 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Meu Deus do céu, ficou velho tão de repente, de tanto tomar.
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4: Nestor, volta aqui no ginásio que eu tô cagando, vocês me fecharam dentro do ginásio, o que que é isso, gente? Além de fazer o churrasco pra vocês, ainda me aplicar essa, tia.
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9: Ô, nós podia acertar aquela cerveja lá que ficou, que beberam quase 40 garrafinhas e... Porque já faz mais de 90 dias, daí fica ruim, né? A gente, eu toquei de pagar as meninas com missão delas, né? Vê se me manda um pix de tarde.
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4: Boa tarde a todos do grupo. Hoje à noite tem volta à catequese no horário normal, às 19h. Um abraço a todos e até lá.
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0: 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Vamos dar uma passadinha aqui no 3361-3150, conversando com a audiência, que dá agora aqui, mandando o seu alôzinho. Dei um mau jeito na lombar hoje ali, que foi de doer, né? Que dia. Deus do céu. Luiz Alvorada por aqui, conosco, participando do sorteio. Quem mais, Laboroguinho?
1: Melo, me que? Coloca no sorteio da pizza. Preciso ganhar essa pizza hoje.
0: Não é pizza,
1: abraço,
0: minha filha.
1: Boa sexta-feira.
0: Pra você também, não é pizza, é dois rodízios de pizza do Polentas. Deixa eu ver quem dá por aqui pedindo.
2: Fala, Melo.
0: Falo.
2: Tudo certo?
0: Mais ou menos.
2: É o Mar do lado de cá.
0: Deus, o livro é.
2: Sextou, né? Quem fez, fez. Quem não fez, não faz mais.
0: Pois é.
2: Bora, Seberi.
0: Siberi.
2: Rio Grande, ver os parentes lá.
0: Vai pegar 386 aí.
2: Grande abraço.
0: Abraço, meu amigo.
2: E carona aí com a clube.
0: Valeu, meu amigo. Os amigos da Uniforuse, coisa linda. Cleomar. Eu tô indo pro Queslado também domingo. Domingo vou lá. Vamos lá pro Taquaral. Tem revelação, chá revelação da minha irmã. Minha irmã tá grávida de gêmeos, cara. Vamos gravar aquele vídeo. Eu sou o tio. Eu sou o tio, eu sou o irmão da grávida. Eu sou o tio e eu acho que vai ser piá e menino. Eu acho que vai vir duas gurias, cara. A gente tá torcendo pra ser um piá e uma menina, né? Eu acho que vai vir duas gurias. Vamos ver o que vai acontecer. Oi, Melo. Meu aniversário foi na quarta e hoje minha irmã completa uma semana de vida. Quem é você? Não mandou o nome. Gente, tem que mandar o nome. Essa aqui é Amanda Cassol. Parabéns pra tua maninha, tá bom? Cuida bem dela. Mela, aqui é a Genesi. Tá querendo jantar com o esposo Daniel? Não, o esposo e o filho Daniel. Isso aí, levar a família a jantar, coisa boa. A vida não é só trabalho, gente. Tem que torrar os pila também. Ah, oi, Mela, sou o Lucas, tá bom? O Lucas tá participando. Meu Deus, onde é que tá essa conversa aqui? Clarice do Jardim América.
3: Boa tarde, Melo. Tarde. Tudo bem aí com vocês? Melo, Melinho, Melão, é? Me coloca no sorteio da pizza aí, ó.
0: É um rodízio, meu
3: amigo. Já pensou, ó? Sextou com a pizza, vai bem, né? Um abraço, tenha um bom trabalho.
0: Obrigado. Às vezes, sabe o que eu vou presentear? Eu vou dar um presente de uma caixa de cotonete pra você limpar esses ouvidos aí. Vocês me inventam os prêmios que eu não falo. Vocês me quebram desse jeito. Ah, é porque o Melo é azedo, é brabo. Eu sou mesmo. Essa é a minha revolta. Essa é a minha revolta, porque vocês nunca acertam o prêmio que eu falo aqui. Fica a tarde inteira falando. Vilmar da por aqui. Deixa eu ver quem mais. Olha aí, outro que sorteio da pizza. Porco. Essa é a minha revolta. Aí é o seguinte, eu tava falando pro Vinão aqui em off agora há pouco. Eu sou um cara que... eu tento me cuidar, sabe? É, eu não faz... acho que deve fazer um mês ou mais que eu não bebo nada de álcool, nada, nada, nada. Nunca fumei na minha vida, nunca usei drogas, nunca, nada. Sou um piá de igreja, sempre trabalhei, respeitoso. Sou meio azedão às vezes, mas isso aí também não é juízo de valor, né? Aí tento me alimentar, fazer exercício físico. Quanto mais eu me cuido, mais podre eu fico. Passei 15 dias com a tosse de cachorro, que agora tá melhorando. Sinusite atacada, sem sair de casa, sem dormir direito. Aí o sol voltou a brilhar, né? O sol voltou a brilhar, vou pra academia, vou fazer um exercício. O que que fui fazer hoje de manhã? Fui lá, lesionei minha lombar. Eu tô aqui travado, que eu não consigo caminhar. Eu não consigo sentar num vaso pra mijar. Sei lá, não consigo, cara. Que me travou tudo a coluna. Eu vou virar uma vida de louco, sabe? De amanhecer o dia na esbórnia, comer torresmo todo dia, comer pizza todo dia, dar risada quem vai caminhar de manhã, dar risada quem vai pra academia. Ah, mas olha, eu vou plantar um negócio. Alô, Brasil.
4: Clube, me dá o gás.
0: É, tem um gás da solução gás também por aqui. Bota teus dedos. Alô, Brasil.
4: Boa tarde, Melo. Aqui é o Adriano, de Guatambu.
0: Fale,
4: Adriano. Concorrer, me coloca no sorteio da pizza, hein?
0: Não é pizza, é rodízio de pizza, gente. Pelo amor de Deus.
4: Vou torcer pra Argentina domingo ficar campeão.
0: Que? Torcer pra Argentina, rapaz? Não vou te dar presente nenhum. Aqui é Espanha, rapaz. Aqui é Cucurela, rapaz. Boa tarde, quero gás. Aqui em casa acabou, esperando ganhar recarga. Gás da Clube, melhor e ótima sexta-feira. Não mandou o nome, essa abençoada é Deus aqui.
5: Oi, tio Melo.
0: Oi.
5: Tudo bem? Eu acabei de voltar da escola.
0: Olha que fofa.
5: Você dá um botijão.
0: Mas não é férias, vocês não estão de férias.
5: Pra minha mãe, meu nome é Luísa. Melo, Melinho, Melão. Minha mãe quer ganhar um botijão. Tá na cubre, tá bom demais. Beijos.
0: Beijo, nenê, fica com Deus. Tio Melo, aqui é a Suelen. Até que enfim sextou. Manda a música pra nós aqui da Bauer. Dulce, Amanda, Jaqueline e Juliana, que estamos online na audiência todo santo dia. Valeu, minha filha. Abraço pra vocês aí. Ih, deu um acidente aqui, pessoal.
6: Boa tarde, Melo. Tudo certo? Acidente aqui no contorno viário. Trânsito lento, muito lento.
0: O lugar pra dar acidente nesse contorno viário. Eu acho que enterraram um sapo naquelas curvas lá que sempre tem acidente ali, cara.
6: Contorno viário, trânsito lento, muito lento. SAMU no local.
0: Chama SAMU.
6: Vítima sendo mobilizada, beleza?
0: Olha, cara, é impressionante. Será que o pessoal desaprende a dirigir quando entra naquele contorno ali, cara? É impressionante, cara. Meu Deus do céu. Boa tarde, Melo. Ângela Medeiros, ouvindo o programa na companhia dos amigos. Abraço, minha amiga. Fala, Melo. Wagner Rizelo, do São Cristóvão, tá querendo gás. Valeu, meu amigão. João Marcos, tá querendo uma música do Henrique e Juliano. Pô, vamos catar uma aqui, você.
7: Boa tarde, Melo. Me bota nesse rodízio de pizza aí que eu quero ir com a minha mãe comer.
0: Olha aí, ó. Esse aí foi bem. Falou um rodízio de pizza, ó. Esse aí merece ganhar. Acho que até vai. Deixa eu ver. Acho que eu até vou sortear pro seu homem aqui. Já acertou o prêmio. Ninguém mais. E outra coisa, eu fico chamando o povo que ganha e não me respondem. Vocês vão perder, tá? Juliana Batista tá por aqui. Quero levar as crianças. Elas vão amar. Vão mesmo, porque lá é muito bom, viu, minha amiga? É bom demais. Alô, Brasil?
8: Melo, boa tarde. Tudo bem? Ótima sexta pra nós aí.
0: Amém.
8: Iniciando o final de semana. Me coloca ali no sorteio do Rodízio da Pizza.
0: Tá bom.
8: Tô com fome. grande abraço aí, Heloísa, do bairro Belvedere.
0: Eu acabei de catar um pão seco aqui na rádio, cara. Que o pessoal toma café de manhã aqui. Catei um pão seco aqui comigo, cara. Danado. Alô, Brasil?
9: Melo, que notícia mais linda que eu escutei agora. Você vai ser titio de gêmeos.
0: Pois é, isso aí, Cris,
9: ou
0: verdade.
9: Um casalzinho, tomara, né?
0: Pois é.
9: Então, parabéns, querido.
0: Obrigado.
9: Parabéns, tá? E passando pra desejar, como sempre, um excelente programa na escuta aqui da tua seleção musical, que é maravilhosa. E ótimo fim de semana, Cris Canal do Bairro Saíque. E me põe no sorteio, vai que eu ganho alguma coisa. Me põe nos sorteios do que você tiver aí, tá bom? Beijos.
0: Tá bom, Cris, muito obrigado. É, amanhã, domingo a gente vai descobrir quem será o campeão do mundo e quem sei o que vai ser das crianças do gêmeo. A Camila dos Santos por aqui. É, deixa eu ver quem mais.
10: Não que ninguém te quer, Melo. Tu tem que tocar o terror, fumar, beber, loucar. Ser quinta-feira de noite.
0: É isso.
10: De manhã abandonar o serviço que tu já arruma uma encrenca pra tua vida.
0: É isso aí.
10: Uma mulher com 3-4 filhos,
0: aí,
10: sabe?
0: Ó,
10: pra
0: aí,
10: sustentar,
0: ó, aí,
10: se estressar,
0: aí,
10: com madrasta, padrasta.
0: É isso. Essa, minha amiga Elisandra, essa é a vida. Eu vou ter que fazer isso aí. Outra, vou trocar meu carro. Eu quero pegar um carro velho, fudido. Sabe, me lascar com mecânico. É, cara, nem o meu chefe não me enche. Eu tenho um chefe que é maravilhoso, cara. A empresa que eu trabalho é uma delícia, não tem estresse nenhum, cara. Tudo aqui é maravilhoso. Eu tô precisando me incomodar, que daí a minha saúde vai melhorar. Eu vou rodar de novo esse áudio dela aqui, ó.
10: Por isso que ninguém te quer, Melo. Tu tem que tocar.

0: É um só, Rafaela, mas tá concorrendo. Deixa eu ver quem mais tá por aqui, mandando alôzinho. Esse aqui vai dizer que vai comer sopa, quer ver? Eu nem rodei o áudio, mas vai ter sopa no meio do papo, vamos ver.
1: Boa tarde, meu amigo Melo. Meu Jesus. Meu, como pizza ou como sopa? Oh, você que decide.
0: Oh, eu sabia. Eu já conheço meus ouvintes. Vocês são tudo uns mal acabados. Eu já conheço vocês. Jaguaredo. É, vocês não me enganam, mas Dalin da Gerone tá por aqui, Tawane do Universitário.
2: Oi, Melo, cheguei agora, Gaicola.
0: Oi.
2: Me bota com sorteio.
0: Meu Deus, que é isso?
2: Pizza.
0: Tá bom, Nenê, mas tu tá bem? Essa respiração tá estranha, hein? Se cuida aí, por favor. Alô, Brasil.
3: Ô, Melo, boa tarde. Me coloca no sorteio das...
0: Quem que é
3: tarde
0: tu?
3: Aí hoje.
0: Tu pizza, nem sabe quem tem no sorteio aqui, né, ô careca?
3: Caso que for... Tá valendo?
0: Tá valendo.
3: Eu escutei o áudio do contorno. Ali é o seguinte, meu amigo, é a velocidade. O pessoal acha que tá na pista de corrida.
0: Ah,
3: porque tá é o contorno que vai sair lá pro Rio Grande. E o problema lá é velocidade.
0: É.
3: Se botar os redutores de velocidade lá, acaba com os acidentes.
0: Tem muito acidente.
3: O pessoal não
0: lá,
3: respeita.
0: Né,
3: e aí muitos não sabem fazer curva, né?
0: Uhum.
3: E aí acabam se perdendo. Sextou!
0: Mas é o
3: sorteios aí, valeu.
0: Valeu, mas é o seguinte, quem não tem as manhas, não se bota, né, cara? Se você não se garante num volante, não vai dirigir, fica em casa.
4: Fala, Melo, tudo
0: Fala.
4: Certo, Evander?
0: Fala, homem.
4: O ex-porteiro aí do Real, Clasville.
0: Como é que estamos?
4: Me coloca aí no sorteio dos Disney Pizza aí. Beleza? Aquele abraço.
0: Beleza,
4: bom final de semana.
0: Beleza, o que te falta, meu amigo, pra ti também. Fala, Melo. Aqui é o Edson. Aqui não perdemos a mil, não perdemos a piada. Que é o Edson do seminário, sempre ligar na clube. Toca Bota Azul. Ai, que baita pedido, hein, professor? Vamos tocar. Eu tinha colocado uma aqui, mas... Podre essa música aqui. Botar Bota Azul, que é bem melhor. Deixa eu ver se é essa aqui. É, eu vou deixar essa aqui, como é que é? Só um pouquinho. Não. Deixa eu ver. É essa aqui mesmo. Então, aqui. Boa tarde, Melo. Tô querendo um rodízio. Não mandou o nome. Tem que mandar nome, gente.
5: Oi, Melo.
0: Oi.
5: Tudo bem? Aqui é a Fábio Marcante.
0: A Fábio, eu acho que ela tava no chão e ela levantou com o celular. É o barulho que fez aqui, ó.
5: Oi, Melo. Tudo bem? Aqui é a Fábio Marcante.
0: Você mandou foto de uma pizza.
5: Me bota aqui, no né? sorteio aí. Bom fim de a todos. E esse calorzinho tá top, né? Que saudade desse calorzinho que nós tava, né?
0: Verdade.
5: Beijo, demais. Minha rádio é clube. Amo vocês.
0: Tá, por que tu mandou uma pizza aturar. Aqui, abençoado de Deus? É, tô grávida, bebê tá pedindo. Outra aqui, vocês estão usando a gravidez, né? A Ana. Boa gravidez pra você, minha querida. Alô, Brasil.
6: Oi, Melo. Aqui Oi. É a Daiane de Guatambu. Me coloca no sorteio. Amanhã meu filho tá completando 10 anos.
0: Olha aí.
6: Primeira década dele, primeira década minha sendo mãe. Coloca a gente no sorteio. Obrigada. Bom final de semana.
0: Valeu, Daiane. Você também. Felicidades pro teu nenê. Wanda tá por aqui com a gente. Deixa eu ver quem mais.
7: Ô, Melo. Passando só pra avisar, Pia. Aqui perto aqui do coisa que tem blitz, homem. É brincadeira, né, Tongo? Viu? Vamos fazer um...
0: Eu já tava quase te xingando, Giga. A polícia vai me prender aqui ao vivo.
7: Brinque. Já que tu tava chorando ontem que ninguém te convida pra comer pizza, vamos lá em casa comer pizza hoje.
0: Ah, bem, vamos na casa de marmanjo. Hoje eu vou pro cinema com a mulher. Deixa eu ver quem tá por aqui, tem mais gente. Mas daqui a pouquinho eu volto com participações aqui no 3361-3150. Faltando 19 pra 6. Essa é pra nós abrir uma. Toro, Paulo.

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15: Ó, escuta aqui, ó, miserento. Antes de vocês ficar colocando áudio no grupo que cestou, não esquece de dar uma chacoalhada no botijão de gás, tá? É importante.
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0: Coisa linda, estamos de volta por aqui. 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Alô, Cicobi tá aqui com a gente. 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Deixa eu trazendo as últimas participações. Fala, Melo, vamos pro sorteio do Rodízio Pino, mandou o nome. Gabriela, você tem que mandar os nomes aí, gente. Sextou Rádio Clube, Ana Cristina aqui contando os minutos para fechar essa sexta. Tô querendo gás. Valeu, minha querida. Alô, Brasil.
1: Oi, meu nome é... Meu nome é Benjamin.
0: Oi, Benjamin.
1: Eu gostaria de participar do sorteio da Rodízio da Pizza.
0: Tá bom.
1: Tá na Clube. Tá bom. Bom demais.
0: Beijo, nenê. Bom final de semana para ti e pra família. Me pinche nesse sorteio do Rodízio pra ir com meu filho Davi. Quem é você? Você não mandou o seu nome, mulher de Deus.
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3: Ô, Melo.
0: Quê?
3: Tu vai me botar nesse sorteio, eu vou ter que ganhar alguma vez ou vou ter que esperar na frente da rádio?
0: Não, porque tu fica mandando áudio pras outras rádios porque eu escuto o Zambor.
3: Acamassado de pau.
0: Mandando e-mailzinho, não sei o quê. Eu tô ligado em você, rapaz.
3: O que tu prefere? Aí, é dois palitos pra resolver. Não, me desculpe, eu não tomei meu remédio hoje, eu tô descontrolado.
0: Eu sei, ela... Ai, que é isso, elas estão descontroladas. É, deixa eu ver quem tá por aqui, deixa eu ver... Ah, tá, o La Fabiana mandou uma foto da pizza, ganhou no sorteio, ela quer de novo. Tô foi pra fila lá atrás. Melhorou do pulmão, pôde. Júlio, é assim, o melhor de uma coisa, o pior da outra, cara. Fui me emocionar na academia hoje e embolei todos os nervos nas costas. Olha, Deus que me livre. Aí o Edson, hein? Lacrou o volume na bota azul, sabe, chover?
4: E aí, Melo?
0: Vou até colocar uma outra.
4: Me bota no sorteio desse rodízio de pizza aí, porque a tripa grossa já tá engolindo a fina.
0: Não, o Rodrigo já abriu uma pela voz dele, né? Pela voz dele já abriu uma. Deixa eu colocar um. Deixa eu colocar de fundo essa aqui. Deixa eu ver por aqui. Melo Menemelão, você mora no meu coração. Me coloca no sorteio do pastel do Tasquara. A Lucivane cheia das piadolas aí. Vamos cantar essa aqui, gente. Vamos lá.

0: não vou tocar em nenhuma bodega hoje.
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0: vou tocar lá no Saudoso amanhã, essa aqui eu vou tocar ao vivo. Amanhã eu quero tomar um gole que vai ser assim, ó. Pode me recolher, vocês vão me encontrar dormindo na rodoviária Beldo, junto com os bugre lá, comendo um galeto, o cara nem saber. Ai, Melo falou bugre, que você pôde, o cara nem saber. Cléo Bisol tá por aqui. Se for atendido, obrigado.
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3: E aí, Isabel, eu quero participar do curso de pizza.
0: Tá bom, Isa, beijo pra você, nenê. Você só vai tomar banho sozinha.
4: Não é que eu mando pras outras rádios, é que tem um pouquinho do Zamboni pra cada uma.
0: Aham, sei bem como é que é. Que idade, rapaz, eu sou um jovem, cara, eu tenho 29 anos de idade. Vamos lá, Chapecó, beijo!
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6: Oi, Melo.
0: Oi.
6: Boa tarde.
0: Fala, minha filha.
6: O dia todo aquela dos Vengadores.
0: Mulher, tu tem que desligar esse Bluetooth do celular, ou da essa, vai ficar ruim de te entender.
6: Cowboys, sextou, né? Sexta-feira, final da tarde, só abrir a cervejinha.
0: Ah, ela quer um
6: e curtir a melhor, com certeza.
0: Ela quer um
6: Vengaboys. É a Daya, me coloca no sorteio da pizza.
0: Ela quer um Vengaboys, ela quer essa aqui, ó. Esse aqui é Tio Chico. A Tio Chico sai do descido e vai puxar lá, lá, lá, lá, cara. 29 anos é muito e muito estrada de chão. Ah, falou quem da Barbie aí, né, Cleiton? Sai fora, rapaz.

Vinícius, se tu tivesse ligado a rádio mais cedo, tu teria ouvido o Caminhonete Branca, porque eu já toquei, tá? Xarope. Pelo menos a tosse tá em dia. Verdade, deu uma melhorada. Minha tosse tá fazendo aniversário já. Vamos ouvir um pouquinho dessa música, depois eu volto trazer o nome dos ganhadores.

0: Um Venga Boys, fechando todas por aqui.
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0: Muito bem, quem tá levando hoje a recarga de gás? Cadê o nome dela aqui? É Celestina Andrés. Telefone final 5529, ela aqui do bairro São Cristóvão. Um rodízio de pizza do Polentas. Quem tá levando é Elisandra Moraes Rodrigues Grace. Telefone final 5570. E o outro rodízio é para Evandro Juliano Monter. Cadê o telefone dele aqui, final 6462. Parabéns aos ganhadores.
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10: Oi, Rogério. Teu nome é com R minúsculo ou com R maiúsculo? Viu? Quero saber mais informação lá do concurso da idosa molhada. Que eu topo qualquer parada, tá, cachorro?
0: Tá bom, então.
11: Terminou.
0: Chegamos ao final de mais um programa, o último da semana, na parceria da Terra Nostra, da Plaque Mais Proteção Veicular. 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Eu sou o Rogério Melo, fico por aqui. Desejo um excelente final de semana para vocês. Cuidado no trânsito, fiquem com Deus e bom final de semana. Tchau!
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12: 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Ah, muito boa noite, boa tarde, bom dia! Sei lá que horas são, agora são 6:01, então muito boa noite! Chega aí, chegando naquele modelo, hein? Câmara Abreu, a sua locutora, chegando pra te fazer companhia nessa tarde, nessa noite de sexta-feira.

0: de quinta geração pra você curtir muito a sua clube. E para isso você tem que interagir com a gente pelo WhatsApp Clube 61995750118. Hoje, dia 17 de julho, gente. Hoje é comemorado o dia do Curupira, essa lenda folclórica brasileira. Sobre isso, a gente quer saber, então, qual lenda do folclore ou lenda urbana que você tinha medo quando você era criança? Manda seu áudio pra gente, capricha, porque antes de trazer a música, eu vou trazer esse hino aqui, pode aumentar o som.
1: Sexta-feira pra quem tá liso não muda nada.
0: Só pra você saber que não muda, tá?
1: Sexta-feira pra quem tá liso não muda nada.
0: Muda nadica.
1: E que adianta sexta-feira
0: se a gente tá na liseira. Quem tá liso em plena sexta bate palma. Vamos aplaudir! Muito bem, começamos desse modelo sexta-feira, hein? E a gente abre com Coldplay, A Sky Full of Stars.

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0: Bate-papo, hoje é dia do Curupira. Já eu conto um pouco mais por que hoje é comemorado esse dia do Curupira. Tem uma história por trás disso, nesse 17 de julho, uma lenda folclórica. E a gente quer falar sobre isso no nosso bate-papo. Qual lenda do folclore ou lenda urbana que você tinha medo quando você era criança, hein, Adriana?
2: E aí, Cami Abreu?
0: Tudo bem, Sextou,
2: que Adriana Medina, já bem-vinda. Menina, quando eu era mais nova, criança, eu morria de medo da mula sem cabeça. Era
0: Nossa,
2: só falar
0: também.
2: Mula sem cabeça, eu
0: Meu
2: corria
0: Deus.
2: Pro quarto, ia dormir, ia me esconder. Nossa, era um terror na minha vida, essa mula sem cabeça.
0: Ai,
2: tá na clube, tá bom demais. 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
0: agora,
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0: Agora, tocando clube FM. Tocando pra você, Beyoncé, Irreplaceable, na clube.

0: US$ 1,3 milhões aí em 2022.
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0: Bem que hora, Felipe Rodrigo aqui no Sextou da sua clube.
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0: Seguimos o nosso bate-papo nesse Sextou, essa energia caótica boa que a gente gosta. Hoje é o dia do Curupira. Qual lenda do folclore ou lenda urbana que você morria de medo quando criança, Carlos?
3: E eu sempre fui muito cagão quando era criança, eu tinha medo de tudo. De lenda urbana, do folclore, passando pelo Curupira, que é o dia dele hoje, né? Mas eu acho que o que eu mais tinha medo quando eu morava em área rural eram as histórias do boi da cara preta. Minha mãe contava isso pra assustar a gente e eu fiquei traumatizado quando eu era pequeno. Tá na clube, tá bom demais. Alexa, toca Clube FM.
0: Clube FM, deixa eu compartilhar com vocês por que hoje é comemorado o dia do Curupira. Na verdade, hoje é o dia de proteção às florestas, que é celebrado no dia 17 de julho. E essa data homenageia o guardião das matas, conhecido pelos cabelos de fogo, os pés virados para trás. E claro, serve como uma importante alerta para a preservação ambiental. E já que o Curupira, ele é considerado o guardião das matas, nesse mesmo dia, comemora-se então o dia da proteção às florestas e o dia do nosso queridíssimo Curupira. Agora a gente segue. Cara, essa música é uma exclusividade da sua clube. DJ Renatão, DJ Clube, mandou ver. Juntou as duas melhores versões de 1980 e da atualidade. Olivia Dean com Tears for Fear, Man I Did com Everybody Wants to Rule the World.

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telefone 5808. Regina, se deu bem, agora você vai curtir muito a sua clube por essa Alexa novinha. E você, não desgruda da sua clube, que a sequência clube tá chegando.

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3: Quando a sequência começa, você já sabe que não pode desgrudar da sua clube, porque você tem que acompanhar do início ao fim, da primeira até a última música e anotar tudo certinho, porque segue valendo pra você R$5.000 pra você gastar do jeito que você quiser. E de quebra no final da hora tem, sabe o quê? Resultado da promoção Quinhentão, é aquela que dá Quinhentão pra você e pro motorista de aplicativo ou pra aquele taxista que te levou em segurança pra algum lugar. E é claro que você tem que seguir participando também pelo WhatsApp Clube 619-9575-0118. No dia do Curupira, qual lenda do folclore ou lenda urbana que você morria de medo quando criança? Conta tudo pra gente e já aproveita pra anotar primeiro. A gente abre desse jeito já. Elton John, Dua Lipa, Cold Rock.

0: você vai anotando. Passamos por Mr. com Broken Wings, teve Harry Styles com As It Was. E a gente não para de tocar música boa pra você. Boa noite!
1: Boa noite, Cami! Boa noite, Família Clube. Cami tem uma lenda urbana muito famosa, viu?
0: Tem? Qual é?
1: Eu não sei se ela existe, Cami, mas tem hora sim que você se encontra com ela, viu, Cami? A sexta-feira quebrada, Cami. A sexta-feira sem grana, viu? Essa lenda urbana aí, quando pega o cara, não tem pra onde ele correr,
0: não tem,
1: Cami.
0: Mesmo.
1: Cami, brincadeiras à parte, viu, Cami? Tinha muito medo, assim, da lenda urbana do Saci Pererê, Cami.
0: Nossa, eu também.
1: Esse aí eu tinha medo, viu?
0: Valeu, meu garoto. Obrigada pela sua participação, Franklin. Também morri de medo. Numa sexta-feira lisa, então, não adianta nada, né? Vamos com Ferg, vai.

0: Quadradinho, quem tá ligado é Gabriela, o Thiago e o Miguel. No Novo Cama tem a Patrícia, o Ricardo e a Lorena. No Guará, Fernando, Camila e Arthur. Alô, Naí, tem a Jéssica, o Paulo e a Helena. Tá todo mundo aqui na...
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13: 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Olha o

0: vai estar na final da Copa do Mundo, hein? Baby!
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0: Tem um presentaço, imagina, em plena sexta-feira, você levar 500 de presente, não só você, o motorista de aplicativo ou o taxista que te levou, você se deu bem! Bianca Souza Lemes de Sobradinho, final do telefone, 2252, parabéns, Bianca, nada mal pra uma cestinha aqui, então, que maravilha, ó, a partir de agora o WhatsApp Clube liberado pra você mandar toda a sequência, combinado?
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7: Olá, ouvinte, tudo bem? Eu sou o Cadu Reis, repórter da Rede de Notícias Acaerte. E nesta semana vamos ouvir o presidente da Federação das Empresas de Transporte de Carga e Logística no estado de Santa Catarina, Dagnor Schneider. O empresário tomou posse na última semana para um novo mandato até 2028 à frente da Fetransesc. A diretoria e conselho da entidade tiveram uma renovação de 36% dos integrantes em relação à gestão anterior. Quais os focos de atuação para este período, presidente?
8: O que a gente busca, na verdade, é que o setor de transporte rodoviário de cargas seja mais percebido pela sua importância, relevância que tem para as atividades econômicas como um todo. Então, os desafios são, principalmente, numa conexão maior com os agentes públicos, seja com o governo do estado, com o parlamento estadual, federal, a questão legislativa, porque tem muitos processos legislativos que acabam afetando a atividade, mas uma das principais pautas que a gente tem é a questão da infraestrutura rodoviária. Nós desenvolvemos atividade econômica sobre rodovias, precisamos estar atentos e que a gente possa fazer um adequado enfrentamento e que Santa Catarina possa continuar mantendo o seu protagonismo econômico.
7: Presidente, qual o tamanho atual da frota do setor do transporte rodoviário de cargas em Santa Catarina?
8: Nós temos a quinta maior frota de caminhões em Santa Catarina, em relação ao Brasil. Temos em torno de 260 mil veículos de carga e nós temos um setor que ele representa uma atividade importante, né? Tem um impacto econômico importante na economia do estado.
7: Dados da Confederação Nacional do Transporte apontam que 65% das empresas do setor têm dificuldades para contratar condutores. Quais os principais desafios para a atração e desenvolvimento destes profissionais, presidente?
8: Quando a gente fala de qualificação de mão de obra ou de uma mão de obra qualificada, ela é um pouco mais complexa até do que outras atividades econômicas, porque nós estamos falando de um profissional diferenciado, porque quando ele assume a direção de um caminhão, que nós já chamamos de um gestor de uma unidade automóvel importa numa responsabilidade muito grande. O caminhão ele tem uma capacidade destrutiva muito grande, principalmente se ela estiver sendo conduzido por alguém que não esteja adequadamente preparado para esse tipo de desafio. Então nós temos toda uma questão que envolve a qualificação profissional e também o interesse dessa categoria em participar da atividade. Então nós estamos hoje já um déficit de mão de obra na atividade, grande parte das empresas tem falta desse profissional.
7: Este é o presidente da FETRANSESC, Federação das Empresas de Transporte de Carga e Logística no estado de Santa Catarina, Dagnor Schneider. Ficamos por aqui com o Minuto de Santa Catarina desta semana. Até logo!
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0: 8 horas.
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nessa hora que segue interagindo com a gente pelo WhatsApp Clube 619-9575-0118. Pode continuar interagindo porque hoje, dia 17 de julho, é comemorado o dia do Curupira. E a gente quer saber qual lenda do folclore brasileiro ou lenda urbana que você morria de medo quando criança. Participe, manda seu áudio e a gente abre o By Night fazendo uma viagem pra 1990. Essa música que alcançou o top 5 Hot 100 da Billboard se tornou um clássico do freestyle. Linear com Sending All My Love.

0: Dia nessa noite de sexta, sextou, meus amores. Oi, Tati!
1: Boa noite, Cami! Boa noite. Aqui é a Tatiana, de São Paulo.
0: Como é que vai?
1: Cami, tô lisa, como todo brasileiro, mas ó, tô na clube, que tá bom demais,
0: aí,
1: né?
0: Sim.
1: E a lenda urbana que eu mais tinha medo quando eu era pequena,
0: qual?
1: Era... a lenda do lobisomem, que eu tenho medo até hoje. Minha mãe vivia falando, olha o lobisomem. E eu tinha medo e tenho até hoje, viu? Não é porque eu tô adulta que eu não tenho mais. Beijos, tá na clube, tá bom demais.
0: Valeu, Tati, um beijo grande pra você. Olha, ainda vou complementar, não sei se você também, mas a época que lançou o Thriller do Michael Jackson, eu era mais nova... e nessa época eu vi aquela transformação do Michael no personagem, no lobisomem. Aquilo me dava medo. Eu acho que eu fiquei dias e dias e dias sem conseguir dormir lembrando dessa cena do videoclipe do Thriller. Gente, que situação. Obrigada pela participação, Tati. Vamos seguir agora com Nelly. Dilema aqui na sua...

0: coisas que você pode fazer, muitas receitas gostosas que você pode fazer com essa air fry que vai sair de presente pra você no final dessa hora. Oi, Rosi!
1: Boa noite, Clube FM.
0: Boa noite.
1: Sou a Rosilene de Santo André, São Paulo.
0: E
1: quem eu morria de medo quando era criança, mas eu assistia o Sítio do Pica-Pau Amarelo, mas tinha o Saci.

0: Nossa, fez uma criança que tinha medo. Era eu. Beijo. Tá na clube, tá bom demais.
1: Valeu, minha querida.
0: No sorteio.
1: Combinado. Um beijo, obrigada pela participação, viu? Gente, Deus me livre. Ainda mais essa música, credo, que trauma. Vamos agora pra 1986. Vamos curtir Chris de Burgh com The Lady in Red aqui na clube.

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0: maravilhosa com Diamonds. Clube, boa noite. É só música boa pra te fazer companhia. Dá tempo ainda de uma participação. Oi, Alessandra.
1: Boa noite, amigos da Clube. Aqui é a Alessandra, eu falo de São Paulo, Guaianazes.
0: E aí, meu amor?
1: Uma lenda que eu morria de medo era a loira do banheiro. Eu estudava numa escola e o banheiro, ele tinha assim um corredor bem grandão. Eu lembro que ventava muito nesse corredor até a gente chegar no banheiro. E assim, o banheiro era sempre muito vazio, né? A gente pedia pra professora licença pra ir ao banheiro e o banheiro era sempre muito vazio.
0: Gente.
1: E quantas vezes eu fiquei ali apertada até o intervalo
0: pra
1: poder usar o banheiro junto com as coleguinhas, porque eu tinha medo de passar nesse corredor que sempre tava ventando, tava frio, e chegar no banheiro, tá vazio e tá loira do banheiro.
0: Já pensou?
1: E tá na Clube, tá bom demais.
0: Alessandra, Deus me livre, já pensou você dar de cara com a loira do banheiro? Graças a Deus, isso nunca aconteceu. Obrigada pela sua participação, agora chegou a hora de dar presente.
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0: Clube. Vamos lá entregar essa Air Fryer Mundial pro melhor ouvinte do mundo. Saiu pra você que vai fazer muitas coisas gostosas. Marcela Ramos de Souza de Ceilândia. Final do telefone 2212. Parabéns, Marcelinha. Aproveite, viu? Faça muitas receitas boas aí com esse presentão da sua Clube. E agora a Voz do Brasil tá chegando, mas a gente segue juntos, conectados pelo site clube.fm, pelo aplicativo, pela Alexa ou pelo canal Sky.
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0: Clube, 9 horas.
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2: Está no ar a Voz do Brasil. As notícias do governo federal que movimentaram o país no dia de hoje.
3: Olá, boa noite.
4: Boa noite para você que nos acompanha em todo o país.
3: Sexta-feira, 17 de julho de 2026.
4: E vamos aos destaques do dia na Voz do Brasil.
3: Empresas afetadas por tarifas impostas pelos Estados Unidos terão apoio do governo.
4: A Apex prepara plano de abertura de novos mercados para exportadores afetados pelas tarifas. Luciana Colares, de Holanda.
5: No início de agosto, a Apex Brasil deve apresentar um plano de diversificação de mercados, especialmente para os exportadores impactados pelo tarifaço.
3: E ainda, Banco Nacional de Antígenos integra a estratégia brasileira de defesa agropecuária contra a aftosa.
4: A estrutura permite a produção emergencial de vacinas em prazo reduzido em caso de necessidade sanitária. Thaís de Araújo.
6: O banco integra a estratégia nacional de preparação para emergências sanitárias, juntamente com ações permanentes de vigilância e monitoramento da sanidade animal.
3: E vamos falar também sobre o El Niño, que traz fortes chuvas no sul do país, ondas de calor e seca no norte.
4: Risco também de incêndios florestais, especialmente na Amazônia, no Cerrado e na Caatinga.
3: Para entender mais sobre os impactos para o Brasil, nós conversamos com o Gilvan Sampaio, do Instituto Nacional de Pesquisas Espaciais.
7: As previsões indicam que será um El Niño de forte intensidade, a muito forte intensidade, mas não há motivo para pânico. Nós temos que nos prepararmos para fazer com que os impactos sejam os menores possíveis.
4: Na apresentação da Voz do Brasil, Mariana Jungmann e Nazi Brum.
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4: Empresas afetadas pelas tarifas anunciadas pelos Estados Unidos vão ter apoio da Agência Brasileira de Promoção de Exportações para encontrar novos mercados.
3: Para isso, a Apex vai implementar um plano de 130 milhões de reais com foco na descoberta de novos parceiros comerciais.
4: A meta é chegar a países da União Europeia e